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0: 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Vote 13. 11 horas e 30 minutos.
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porém, vivido na mala da vida. Bem dizer o que vos não vi, fazei bem os que vos odeiam, e orai os que vos maltratam. Qual é o primeiro de todos os mandamentos? Ouve, Israel. O Senhor nosso Deus é o único Senhor. Amarás, pois, ao Senhor teu Deus de todo o teu coração, e de toda a tua alma, e de todo o teu entendimento.

estos dos mandamentos detenham toda a lei dos profetas. Mestre, e com verdade disseste que há um só Deus e que não há outro além dele, e que amava de todo o coração e de todo o entendimento e de toda a alma e de todas as forças, e amar o próximo como a si mesmo, é mais do que todos os holocaustos e sacrifícios.

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0: 11:46. 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
1: Pai, filha.
2: Rapaz, eu
1: qual o seu nome?
2: Jesus mesmo.
1: Mas assim, eu, o que tem para falar, filha?
2: Fazer Salmo 123, aposto.
1: Você não fez a oferta, Salmo 23?
2: E eu não tinha o dinheiro para pagar, né?
1: Uhum.
2: Aí eu falei assim, ah, eu creio, né? Deus provê, Deus proverá. Aí passou quinta, sexta, e na sexta-feira eu vim aqui né, na igreja. Aí eu posso. Sabe aquela irmã que deu o testemunho que não tinha nem o sal aqui? Eu vendo calçado. Aí eu posso, ela pegou a que trabalha que tá com vocês aqui na obra. Após ela pagou dois calçados para ela aqueles dias, sexta-feira. De presente.
1: Tá vendo como é?

0: fazer a obra de Deus, mas deu para presente?
1: De presente. E a mulher que estava aqui na igreja, que deu testemunho que não tinha nem o sal, você lembra?
0: Tá vendo?
1: Então, ela que pagou aqui, eu fiquei admirada.
0: Ah,
1: foi ela que
0: pagou a ficha. Aquela mulher, aquela abençoadinha, aquela irmãzinha, que não tinha nem o sal em casa. Ela deu os dois pais de sapato.
1: Pra ela, eu fui lá no carro, busquei dois. Pagou a ficha.
0: Meu Jesus amado.

0: Aplauda o nome do Senhor Jesus pelo fiel.
1: Ai, filha.
2: Paz, apó.
1: Já aconteceu um milagrão aí?
2: Vários. É, para as pessoas entenderem, eu sempre venho fazendo tudo que o apóstolo fala aí e eu vou obedecendo, né? Então, por isso que é muito milagre. Eu fiz a Páscoa.
1: Projeto de vida?
2: Fiz o projeto de vida.
1: Uhum.
2: Fiz esses dias dos 300. Fiz o do carnezinho. Ou seja, vou fazendo tudo.
1: Sim.
2: Aí, vou resumir, são vários. Deus, até o dia que eu contei aí na frente, que eu tinha pedido na pasta,
1: no
2: projeto de vida, isso, 2020, para minha mãe receber a aposentadoria dela antes de findar o ano, ela recebeu, dentro de um mês.
1: Deus fez um milagre dentro de um mês da aposentadoria.
2: Da aposentadoria dela.
1: Gente, isso é milagre mesmo, porque dentro de um mês já pode aplaudir o nome de Jesus, porque isso é milagre. É o Espírito que destrava a porta. É o Espírito que abre porta.
2: Segundo, lá no sítio do meu pai e da minha mãe, as coisas não davam, não produzia nada, tudo que plantava não dava nada. Coloquei também no carnezinho esse pedido, coloquei no projeto de vida. As coisas lá estão dando muitos frutos, mas fruta em cima de fruta, não está vencendo os pés de tanta fruta, mamão.
1: Isso não acontecia antes de fazer o projeto, não acontecia.
2: Não, até eu trouxe para a bispa, não tínhamos nada. Aí a gente fez meu pai foi abençoado com uma compra muito boa de um gado, foi um milagre também de Deus, e veio uma vaquinha junto que o cara falou assim, pode levar, essa vaca ela não vale nada mesmo.
1: Olha, é o queijinho da vaquinha?
2: É o queijo, requeijão, minha mãe está vendendo.
1: Tudo da vaquinha?
2: Tudo da vaquinha, fica a respeito.
1: Glória a Deus aí que vai. Pai do céu.
2: No meu projeto de vida, no carnê, assim vai. Aí depois, outra coisa também, fora isso, eu tinha pedido, até eu duvidava, né? Mas eu sei que meu Deus pode tudo, né? Eu pedia pro meu esposo, que tá aqui, que ele trabalha de segurança, né? E ele não tinha tempo porque ele é um servo de Deus, prega, ele não estava tendo nem de ir na igreja para pregar mais por causa do horário dele, porque ele tinha que trabalhar à noite, sábado, domingo, feriado. E olha, acabou o manto.
1: Acabando o manto.
2: No domingo, na terça-feira, ele foi chamado para trabalhar na nossa cidade onde a gente mora, porque ele tinha que pegar a estrada todos os dias. Ele foi chamado, vai ganhar o mesmo tanto. Claro que vai ganhar até mais, porque não vai precisar pegar a estrada. De segunda a sexta até às 18h, uma coisa que eu achava impossível também, Deus bradou.
1: Fez também, minha filha.
2: Tudo na campanha.
1: Tudo na campanha. Deus fez tudo, hein?
2: Ah, e outra coisa também. Eu tinha colocado também uma causa que fazia 4 anos que ele não ganhava. Não saía essa causa, todo mundo falava assim, isso aí não vai sair não, porque é difícil, a gente faz tempo que tá. Saiu R$22.000 também para ele no mesmo dia que ele recebeu a ligação para ser chamado nesse novo trabalho dele.
1: Meu Deus do céu! Jesus, lindo! Gente do céu, o projeto é forte. Filha, no mesmo dia que ele foi chamado para trabalhar na cidade, que era um sacrifício terrível, né?
2: Sim.
1: De sair da cidade dele, não via nem a igreja, não estava nem pregando mais.
2: Trabalha no ar-condicionado, porque ele tinha trabalho debaixo do sol, trabalha no ar-condicionado, tudo.
1: Agora trabalha no ar-condicionado.
2: E até sexta-feira, que era uma coisa que era impossível, porque a gente sabe, às vezes ele não podia vir na igreja, no domingo ele não estava na igreja aqui comigo, falei, Senhor, né? Eu quero que meu esposo esteja comigo onde eu for, né?
1: Uhum.
2: E ele bradou.
1: Esse é o ano da vitória, diga glória a Deus.
2: Eu escrevi também no projeto de vida que eu queria entrar na nossa casa, porque nós casamos, eu estava morando com a minha mãe, um pouco com a minha sogra, cada vez nós estávamos numa casa. Aí eu falei, Senhor, eu casei, eu quero minha casa. E eu falei, eu fiz um projeto de vida. E para a honra e glória do Senhor, no final de outubro nós entramos na nossa casa e eu pensava que eu ia entrar com o pedreiro mexendo, com aquele coiseiro todo, não precisou entrar e eu consegui entrar com a minha cozinha que eu pedi também no projeto de vida, que eu achava que era impossível.
1: Cozinha,
2: do jeito que eu nem imaginava, foi melhor do que eu pensava, porque eu achava que eu não podia ter.
1: Rapaz do céu, isso é muita vitória, verdade, não é?

0: fosse em cima de bênção.
1: E outra coisa também, eu pedi pela vida financeira dos meus pais nesse projeto de vida. E Deus bradou eles com um carro novo.
0: É um carro zero?
1: Isso. E outra coisa também, rapidinho.
0: Rapaz do céu.
1: É que no projeto de vida eu também pedi, porque eu sempre vivia doente, sempre com dor. É tudo. Sempre estava doente. Aí eu nunca mais tive, desde de janeiro que eu fiz esse projeto de vida, eu nunca mais tive uma dor de garganta, dor no corpo. Eu trabalho de pé o dia inteiro, não tenho dor nas pernas, eu vivia sempre com dor.
0: É?
1: Até meu cabelo parou de cair.
0: Gente do céu, toma posse do projeto de vida, toma posse do outro. O que Deus faz não é brincadeira, o que Deus faz é poderoso. E sem falar no ano que vem o que Deus vai fazer na sua vida, em nome do Senhor Jesus Cristo de Nazaré.
2: Apóstolo, olha que fantástico, maravilhoso. Ela já entregou projetos de 2021 e o que ela colocou lá já aconteceu. Tem coisa que já aconteceu.
0: Deus, está acontecendo, o projeto é seu ainda.
1: Isso, porque assim, pelo meu trabalho, eu achava impossível eu poder folgar, passar com a minha família o final do ano. Que eu sempre passei trabalhando. Então, agora eu coloquei no projeto de 2021 pedindo, porque eu quero ter, pelo menos, estar com a minha família. Para a honra e glória do Senhor, eu não vou estar trabalhando no final do ano e nem meu esposo.
0: Os dois vão estar juntos.
1: Vamos estar, isso que nunca aconteceu.
0: Gente do céu, dá uma palma bem forte a Jesus aí, ó. Ah, Pai do céu, é muito forte.
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1: 11:55.

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1: O testemunho do meu marido, três anos antes de eu vir aqui nessa nação, ele não arrumava emprego. Agora ele não está aguentando de tanto emprego que corre atrás dele. Ele é pedreiro, sabe? E ele mandou uma oferta esses dias aqui para a igreja, que ele não era de dar oferta. Graças a Deus, não está faltando serviço para ele. Ele parou de reclamar daquela dor nas costas dele. Essa igreja aqui, ela tem unção.
2: Glória a Deus, minha filha.
1: O homem não trabalhava de jeito nenhum. Não, eu fiquei três anos ajudando na casa, ainda ajudo, né? Mas eu sustentava em tudo, porque ele estava desempregado.
2: E agora está trabalhando, né, filha?
1: Tá.
2: Não falta serviço, né?
1: Não, e ele está reclamando. Eu falei para ele, não
2: reclamando de serviço?
1: Eu falei para ele, não reclama. Porque Jesus é maravilhoso.
2: Ele está reclamando que tem serviço em muitos
1: serviços. Tem muitos serviços, ele disse que está cansado.
2: Fala para ele vir. Eu vim para cá que Jesus vai tirar o cansaço dele. A minha prova o nome do Senhor Jesus. O que a irmãzinha quer contar?
3: Oh, o que eu tenho para contar, ontem me deu uma dor no quadril, passei aquela toalhinha que eu peguei aqui domingo. Coloquei no quadril, glória a Deus, não passou ali, não tem mais nada.
2: A dor sumiu, minha filha.
3: Sumiu.
2: Irmã, a senhora pegou a toalhinha e a senhora passou na

0: subiu, graças a Deus, não estou sentindo mais nada.
1: Subiu uma torre.
0: Subiu.
1: Jeová curou. Aplauda o nome do Senhor Jesus bem forte.
2: 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Meia-noite e três. 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

11 às 8. 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

0: 18:30. 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
1: Oh, glória a Deus, amém? Olha, nós estamos fazendo a campanha do manto. Quem está nesse espírito? A campanha do manto. Qual o nome do irmão? Irmão? Elcio. Irmão Elcio, o que vai acontecer, meu filho?
2: Os 3 anos e meio que eu tenho uma marca nas costas e um caroço. E passei por 3 biópsias. Cheguei pela igreja evangélica durante 3 anos, fazendo um giro, nada. Médico nenhum. Procuro o caroço.
1: Chegou!

0: o senhor vem na terça-feira passada.
1: Eu não dormi à noite, começou a ser um ar com tantas costas, na ponta do meu coração. Eu passava pela minha bunda assim, parecia uma formiga dentro da minha pele. Eu passei a noite quase em branco, tanta coceira, até na ponta do pé. E hoje, não tem que
0: desaparecer.
1: Ontem eu estava na casa da minha namorada, ela olhou nas minhas costas e falou assim: amor, cadê o caroço dessas costas? Eu passei a mão no vídeo.

0: vamos ser um jugo.
1: Três vamos ser um jugo.
0: Não aconteceu nada.
1: Três biópsias, a pior esperança de um marido, a doutora particular, o médico só falava assim, não acha nada.
0: Isso aqui é forte. Gente, eu coloquei a minha mão, estava com caroção. Eu coloquei a minha mão, ele disse ele no final, ele disse, coloca a tua mão aqui. Porque eu estou sofrendo, queima, sente força bastante. E eu coloquei a minha mão e determinei um milagre em nome do Senhor Jesus Cristo. E Deus assim o abençoou. Diga a glória do Senhor. Irmão, Deus é contigo, varão. Ó, não vai ficar nem a mão, filho. Tá vendo? Minha mancha, minha mancha, minha mancha, minha mancha, minha mancha, minha mancha, Jeová, queima! Minha mancha vai ficar. Diga a glória a Deus. Amém? É o que Deus ele faz. Vai em paz, varão de guerra. Eita, Jeová.
2: Pai, o que aconteceu nessa vez? Isso, sexta-feira eu estive aqui na igreja, aí eu trouxe o nome de uma vizinha minha e entreguei para o pastor, que ela estava toda travada e ela tem um problema de sangramento.
0: Sim, minha filha.
2: E ela disse que o médico falou para ela que ela ia morrer com aquilo lá.
0: O diabo falou.
2: Falou para ela. Aí eu falei para ela assim, olha, eu sirvo um Deus. Dá teu nome que eu vou levar na igreja hoje e eu quero
0: qual
2: ver.
0: Qual igreja que a senhora...
2: Das nações, da poderosa mão de Deus.
0: É o Tata! Minha filha quer dizer que Jesus curou.
2: Curou, bispo. Aí eu cheguei em casa, né? Aí eu falei, a roupa me hoje, ô filha, não tô sentindo mais nada. Mas, bispo, a mulher ela é tão rancorosa que ela xinga 24 horas sem cessar.
0: E aí, Joãozinha,
2: era ela de lá e eu de cá. Aí, bispo, hoje ela tava numa alegria, aí eu mandei ela falar pra ela assim, minha irmã, você para de rir, minha irmã. Falei, não, deixa ela rir, que Jesus curou ela. Deixa ela rir, ela tá feliz. A perna dela, bispo, era assim, o joelho dela aqui, encontrava nesse daqui.
0: Meu Deus,
2: ela tinha a perna assim, ó.
0: Uma na outra.
2: Uma na outra, bispo.
0: E agora, minha filha, como é que tá a mulher?
2: Ela não reclamou um sequer minuto antes, bispo.
0: Curada!
2: Curada, em nome de Deus.
0: Eita, terra!
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1: Qual o seu nome?
2: João da Costa.
1: Seu nome?
2: Perdi os meus vinhos.
1: Já perdeu os vinhos? É. Coisa bem abaixada.
2: Não.
1: Só que esse homem manda dizer ao Senhor, será curado hoje. Quando cair esta água no teu corpo, será como a mão de Deus. Vai, meu Deus, vai, vai. Olha o que Deus faz, vai. Seu João, faça o que o Senhor não podia fazer. Pode fazer. Se eu pudesse subir escada, sobe a escada.

0: dói muito isso aqui.
1: Sim, isso aqui.
0: Dói tudo isso aqui.
1: Sim, tá bonzinho.
0: Sim. Eu fiquei num lugar maravilhoso. E domingo eu volto de novo.
1: Tá curado em nome de Jesus.
0: Amém.
1: Diga glória a Deus.
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0: comigo. Mais do que a terra de Canaã. Quando eu fiz o primeiro de 100 reais, eu, diante de Deus, eu confesso, eu peguei um para mim e um para Maia. E eu não tinha 200 reais para fazer o meu e o dela. Não tinha. E eu peguei como se fosse hoje, num dia. No outro dia, exatamente no outro dia, eu peguei 9 mil reais líquido.
1: Meu pai abençoou. No outro dia você pegou 9 mil reais.
0: 9 mil reais. É, como se fosse hoje, eu não tinha os 200 para fazer o meu e da minha esposa. No outro dia, à tarde, eu estava com 9 mil reais na carteira, no bolso. Aliás, no bolso da perna, porque na carteira não coube.
1: Meu pai do céu.
0: 9 mil.
1: Deus abriu as portas.
0: Deus abriu as portas. Eu fechei o serviço e a pessoa. Eu fechei o serviço. A pessoa deixou o dinheiro com a recepcionista.
1: Aí é milagre mesmo. Aplauda o nome do Senhor bem forte.
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as almas aqui foram libertas das drogas. Não é dos crentes que não estão aqui. Antes, essas pessoas foram libertas através de quem? O seu livro da sua? Então, com a sua justiça, você precisa comprar. A sua justiça é por isso que Deus vai te dar mais paz, mais saúde e vai te dar muito dinheiro. Porque sem dinheiro nós não vamos ganhar alma. Nós estamos lá, as pessoas que têm a igreja pagam aluguel, não é? É verdade, não é? A igreja paga aluguel, senão não paga na festa. Então, a sua justiça vai manter de lá. Enquanto você não entrega o dinheiro, você é injusto.

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0: questões. Então, a primeira vez, foi o primeiro ano que eu estava congregando aqui. Aí a gente ficou tipo 7 dias.
1: Foi pra lá.
0: Foi pra lá.
1: Deus deu condições.
0: Deus.
1: Os dois viajaram.
0: Isso,

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0: Deus chegou aqui, ele é verdade, não dá. Ele está alcoólatra, tomando maconha, usando cocaína.
1: Antes disso, o senhor vinha na igreja.
0: Sim.
1: E o senhor parou.
0: Isso.
1: Depois que o senhor parou de buscar a Deus, o que aconteceu na sua vida?
0: Ah, tem que tudo acontecer.
1: Eu
0: parei de vir, desviei de novo.
1: E aí,
0: o senhor entrou. Ele levou para o mundão, perdi tudo. Estava quase chegando já o casamento. Hoje eu estava com
1: a esposa estava quase para ir embora.
0: Isso. Ouvi pelo rádio.
1: E o que o senhor fez depois que o senhor ouviu a rádio?
0: Aí eu vim pra cá, eu vim para o culto, chegando aqui, na primeira oração, eu vi os outros, e eu fui impactado, fui tocado pelo poder de Deus. A partir daquele momento, já fiquei vivo para mim, já quis saber mais de usar droga, quis saber mais de beber, quis saber mais de fumar, e só vim impactado no Senhor, e eu comecei a dizimar nessa casa, e fazendo o propósito certinho, peguei o carinho da viúva, paguei, vim na sexta-feira, vim no domingo, buscando a Deus, e Deus foi trabalhando.
1: O senhor estava mal, só financeiramente,
0: quebrado,
1: lá embaixo mesmo. O senhor usava tudo nas drogas e na bebida no cigarro.
0: Exatamente. Salário mínimo, né, de R$1.500.
1: O senhor estava na lama mesmo?
0: Estava na lama.
1: O senhor estava fundado mesmo?
0: Fundo do posto.
1: Meu Deus.
0: Só Jesus mesmo.
1: E depois daí o senhor começou a vir, o senhor começou a ser liberto.
0: Exatamente.
1: No primeiro culto, o senhor já não sentiu mais prazer, não sentiu mais vergonha da cocaína, da cachaça, nada
0: mais. Não sentiu mais. Peguei nojo. Peguei nojo. Peguei nojo.
1: E já aplaude o nome do Senhor Jesus Cristo de Nazaré. Olha que Deus forte. Olha que Deus maravilhoso se fez faz. E aí, o Senhor se libertou totalmente.
0: Exatamente. Eu totalmente. Fiquei limpo.
1: Quanto tempo que o Senhor foi liberto? Quanto tempo?
0: 30 dias.
1: 30 dias.
0: 30 dias.
1: Tudo isso começou a acontecer no primeiro dia. Em 30 dias, o senhor viu o moço da maconha, da cocaína, do cigarro, da bebida.
0: Exatamente.
1: Hoje está um novo homem.
0: Novo homem. Eu ganhei as mal companhias também, eu comi a pastora.
1: E

0: sofria demais, né, de alguém nesse estado que ele estava.
1: Drogado, cocaína, bebida, maconha,
0: não parava de casa,
1: ele não parava.
0: Só para ver.
1: Meu

0: Meu Deus do céu.
1: Depois da minha vida foi transformando. Graças a Deus. E agora? O que está acontecendo na sua vida financeira depois de 30 dias?

conhecer, vim aqui aí, no domingo, o senhor estava pregando, aí Deus usou a vida do senhor ali, Deus falou que tinha 5 pessoas que Deus ia providenciar algo na vida, estava sem nada, estava muito triste.

0: Aí, acabou a reunião, fui embora para casa, pensando como é que eu ia pagar, né? Eu estava quebrado, sem nada. Aí, senhor, como é que eu vou fazer para pagar esse bloco? Eu tenho que pagar, né? Aí, alguém falou no meu coração, né? O Espírito Santo de Deus falou: não, eu vou providenciar. Concreto, ser impugnado, pensei, mas conseguiu. Peraí. Mas esse benefício meu é bloqueado, não dá para fazer, consignado. É aquele BPC, né?
1: O BPC
0: hoje, né? Prestação continuada. Quem recebe, ele sabe o que eu tô falando. Ele não fazia empréstimo consignado. Tá, eu fui embora para casa. Aí, quando passou os 5 dias, recebi o benefício. E o presidente tinha assinado para que
1: empréstimo.
0: Exatamente, para todo mundo, né? Que não ia poder, que ele não podia fazer empréstimo consignado. Que era o benefício bloqueado, que eu estava desbloqueando.
1: Calma. O senhor estava andando a pé.
0: Exato, bicicleta. Vinha lá
1: de bicicleta.
0: Dizendo
1: isso. Já na festa de graça.
0: Exato, barra.
1: E aí o senhor pegou esse empréstimo. O que o senhor fez?
0: Aí eu
1: falei, calma. Não, eu acredito que o senhor pegou esse empréstimo e investiu em cocaína, em maconha, em cigarro, em cachaça.
0: Não.
1: Você investiu em quê, meu irmão?
0: Ah, primeiramente o Dino,
1: aplauda o nome do Senhor Jesus Cristo. O devorador foi repreendido. Agora, o resto que sobrou, você fez o quê?
0: Aí eu fui lá, precisava do carro, estava vindo de bicicleta, né?
1: Estava vindo do quê?
0: Estava precisando do carro, porque estava vindo de bicicleta, podia trazer a esposa. Aí já estava reclamando o Senhor, pedindo. Deus falou, agora vai lá e compra o carro, porque eu já preparei o carro para você.
1: Comprou o carro?
0: Comprei o carro.
1: Está vendo?
0: Isso, eu vendi um. O Uno 96.
1: 96,
0: uma milha.
1: Gente, quem andava de bicicleta andando no 96 está criando juízo. Diga glória a Deus. Aqui é assim. O drogado, a pessoa que é descabeceada, vem para cá e cria juízo. Olha aí. O dinheiro que ele gastava nas drogas, hoje Deus deu uma vitória para ele, comprou o carro e está andando com a esposa para a igreja. Diga glória a Deus. Hoje ele está consertando a vida.
0: Hoje está consertando, então. Podia ir no mercado fazer uma compra, né? Já fui, fiz compra.
1: É verdade, hoje vai no mercado. Hoje ele não vai mais na piqueira, não?
0: Não.
1: Você, hoje ele vai aonde? Com dinheiro.
2: É, sexta-feira passada, aí você disse que ele foi comer um lanche, porque fazia muito tempo que eu ia no lanche.
1: Quer dizer, há muito tempo a senhora não ia no lanche.
2: Não.
1: Aí eu convido a senhora para ir no lanche?
2: É, mas também na igreja foi lá.
1: Olha aí para você ver como Deus muda a vida da pessoa. Hoje, ele já anda com a esposa que outrora andava com os falsos amigos. Quem está entendendo?
0: Verdade, agora. Hoje tem prazer, tem entender. E agora é melhor ainda, né?
1: Calma, foi causa, foi feliz. Esta igreja tem Deus ou não tem?
0: Tem Deus. Então, fala para vocês, né? Se tem raiva dessa obra, se você fala mal do apóstolo, né? Como ontem, eu estava lá em casa, ele chegou no tribunal, ele andou ali para a igreja, começou a falar mal do senhor. Aí eu falei, mas não provaram nada, né? Tudo mentira, assim. O homem é homem de Deus, né? O homem está lá pregando, ganhando almas. Eu sou prova viva disso, né? Estava drogado aí, viciado, né? Cocaína, fui lá e Deus me libertou. Então, Deus é naquele lugar. Deus é
1: como será? Deus. Então, Deus é nessa casa. Diga graças a Deus.
0: Eu disse para ele, vem, tem que ir lá, vai lá, faz uma visita, né? Faz prova, né? Se Deus não é na vida dele, que eu fiz prova e confirmei. Deus é na vida dele. Deus está com ele. Deus está naquele lugar. Vai lá que você vai ser também impactado pela glória de Deus, vai ser liberto. Aí ele falou, não, eu vou então.
1: Filho está feliz.
0: Graças a Deus.
1: A esposa está feliz.
2: Graças a Deus.
1: Vale a pena servir a Deus, né?
2: Vale a pena.
1: Hoje, nada de sair mais da igreja.
0: Não, não sei de uma, pai.
1: Está feliz, meu filho?
0: Graças a Deus. Muito feliz, apóstolo.

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Jason foi duas horas um cara ligou, falou assim, mas antes disso eu falei assim, senhor, o senhor falou que o senhor vai incomoda até o juiz para poder, né? Aí eu determinei no meu quarto, quando foi duas horas, o cara mandou uma mensagem para mim, falou assim, eu estou indo na tua casa levar paz hoje.

0: nós cremos em ter soltado o seu dinheiro.
1: Ele é Deus. Ele incomoda as pessoas. Nessa obra que acontece de tudo que é bom. Diga, glória a Deus. E aí vai deixar um detalhe, mas eu estou
0: com você. Então, que já parte amanhã do quadro, eu trago o restante. Eu trago o restante.
1: Deus é fiel, é muito bom. Vale a pena ser fiel, vale muito.
0: Vale a pena muito. Glória a Deus. O que aconteceu, filha?

0: fiel na sua.
1: É milagre demais, meu paizinho querido, tá bom.
0: Glória a Deus. Seres tão fiel, porque a fidelidade de Deus vai trazer a provisão na tua vida. Tu serás uma pessoa abençoada, tu vai evoluir na tua vida, tu serás uma pessoa abençoada em tudo que tu tocar na tua mão.
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0: looking at this, and I was like, meu Deus, sei lá, obrigado. Aí eu peguei o celular, passou 10 minutos, não foi nem meu cargado, foi o gerente. Que
1: gerente?
0: Falou assim, e aí como está a sua filha? Eu falei assim, graças a Deus, está melhorando cada dia mais, Deus é maravilhoso. Ele falou assim, pode ficar sossegado, esses 40 dias eu arrumei, e daqui para frente eu vou te dar uma férias de 30 dias, pode ficar sossegado.

0: chegou e daí eu não tenho férias vencida. E ele falou, não, você tem a férias vencida.
1: E falou, e você não tinha férias vencida. Você tinha certeza que não tinha férias vencida?
0: Não tenho, porque o ano passado eu tirei um dia antes, porque ele falou, ó, deve estar a férias que você está precisando de ser alguma coisa. Eu falei, beleza. Daí acho que ele me ligou, eu falei, sim, mas eu não tenho férias vencida. Ele falou, se não, mas você tem férias vencida.
1: Ele prepara tudo. Ele é o preparador, meu Deus! Obrigado, Jeová! Quer dizer que não tinha férias, meu filho. E entrou lá umas férias lá no sistema, e não sabe o que é que convence, Jeová.
0: Isso, e ele foi soltar até segunda-feira. Daí eu falei, meu Deus, e agora? Eu preciso estar com a minha filha. Daí na segunda-feira ele me ligou. Agora começou segunda-feira, mais 30 dias. E eu sou grato, e eu falo pra vocês, ajuda no Dízimo, a rádio, ajuda tudo. Se poder ajudar, mas graças a Deus, porque às vezes a gente precisa, alguma pessoa que falar, precisa de uma palavra só. E às vezes a gente não leva essa palavra, a pessoa acaba, né, se perdendo.
1: Aquela hora que você estava passando ali a rádio, você estava triste.
0: Isso, eu estava meio assim, triste, e a gente estava ali com a filha, e eu pensei, meu Deus, eu preciso de uma palavra, de uma resposta. E eu apertei o botão e parou nessa rádio. Daí eu comecei a ouvir e aquela palavra assim me deixou mais calmo, me deu mais força. Falei, meu Deus, eu estou contigo também.
2: 2:31.
1: Qual o seu nome?
3: André.
1: Eu sou lá de Apucarana, André. E o que aconteceu, André?
3: Então, pelo alto, passa,

0: Você ficou na cama, um mês de cama. Um mês de cama. Aí é desgraçada.
1: Uma troca de carro, comprando alguma coisa, assim. E eu tava sem nada. De repente começa a ter as
0: coisas. Você começa a prosperar.
1: Isso. Aí eu não olho pra ele, prefiro demais. Fiquei de cama, um mês. Aí eu fiz uma ressonância pra ver o que que era. Fui se arrastando, né? Minha esposa que dava comida pra mim na cama.
0: Eu falei, pai, sua esposa tá aqui? Cadê a esposa? Olha lá. Glória a Deus, eu vou
1: começar a fazer. Sentar, porque quem tá doente senta, né?
0: Por que sentar?
1: Sentar não sentava, não. Eu comia deitado. Deitado. Eu fui lá, tirei uma ressonância. De uma hérnia de disco estruza.
0: Ai, do céu, uma hérnia de disco
1: estruza.
0: Estruza. O que que é isso?
1: Tava saltando pra fora. Tava em ponto de eu defecar e urinar do nada e correr pra cirurgia. Perdeu o movimento das pernas.
0: Grave mesmo!
1: Grave, grave. Ela falou que no meu caso era só cirurgia. Já dava pra marcar cirurgia. Ela falou assim: não tem como, não, é só cirurgia. Não tem como curar sozinho.
0: Vem a esposa, vem a esposa pra cá.
1: Não tem como curar sozinho, não. Ela falou: amém, neurologista. Aí tá. Daí eu peguei e vim embora. Não acertei, porque ela tem 33 anos. Então eu tenho que
0: ficar sozinho.
1: Eu andava igual uma velhinha de 90 anos. Quando eu fiz a fisioterapia, a autocultura, eu andava assim, igual um blindado. Torto. Aí tá. Aí eu peguei e comecei a fazer fisioterapia, autocultura. Melhorou pra poder andar. Eu consegui andar, mas com dor. Muita dor. A dor é imensa.
0: Portava.
1: Hoje eu quebrei as mãos dele.

0: Pior, que eu vou estar aqui chorando. Aí, ela tem que ficar medindo a óssea aqui. Aí, eu peguei e fiz a fisioterapia com eles, a acupuntura, melhorou a parte de poder se locomover. Eu consegui dirigir, o carro que eu tinha comprado, eu não consegui dirigir.
1: Semana
0: que eu comprei o veículo, eu não conseguia.
1: A mesma semana que ele comprou. Na hora, cara.
0: Quando ele comprou o veículo, já travou. Olha pra você ver como é que é a inveja. A inveja, a Bíblia diz que invejoso apodrece os ossos. Aí, o carro que eu comprei, que eu tava tanto querendo, podia dirigir. Eu dirigi. Como assim também o carro? Eu peguei um carro, pra mim era melhor que dois também, porque eu tinha dois, e eu queria um de menos valor e conseguir de maior valor. Aí eu peguei e troquei, falei, agora pra sagrado, né? Eu tive que dirigir. Eu tive que um mês, era pra ser comida no mercado, e eu comia um carro assim, sem levantar, porque se eu levantasse, dormia, não dormia, porque se desse alguma, ela dava um ponto de suave assim, na comida, né? Foi terrível, sofri demais.

boa, depois sexta-feira vai ter pastor. Você vai, você vai ser curado. Falou pra você, mas eu não tava botando muita fé, não. Falei, ah, eu tava escutando aquilo lá, mas não tava botando fé, não. E já tava indo embora. Ela falou, falou, falou, falou, eu tava indo embora. De repente ela falou em línguas. Falou em mistério. E falou assim, ele não tá querendo que você vá lá.

estava aqui, mas ainda estava em obras, né? Estava ruim, não sabia onde era. Ela perguntou para os atores que estavam lá na família. Aí ela passou, eu vi aqui na frente aqui, e eu vi, né? Eu já estava com aquela dorzinha com desconto, uma velhinha. Aí eu vi que você orou na minha cabeça, fui embora.

0: eles tiraram o filho, 2 anos e meio na época, disse que não gostou. Ele não queria.
1: E com ele já pegou?
0: Ele já pegou o menino. Ele não podia cola pra ele. O menino podia cola e não podia dar cola pro próprio filho.
1: Eu não erguei as pernas, porque ela fisgava, né?
0: Eu tenho um outro menino, eu esqueci, eu comecei a fazer assim, nossa, mas daí eu tenho um pai, falei assim, você vai acreditar que eu fico curado? Eu
1: fico com a boca aberta também.
0: Eu comecei a fazer assim. Ai,
1: oh, meu Deus, quando eu te chamo para você vir nesta obra, é porque eu tenho certeza que ele está aqui.
0: Aí tá. Daí eu recebi esse milagre. Eu, né? Aí eu tenho uma prima minha que deu uma concepção lá. Ela tem uma facção. Ela comprou uma máquina de 12 mil reais de costura. E as outras dela eram velhinhas, tinha umas 8 máquinas velhas. Aí ela pegou e triste. Comprou a máquina, fez dívida com a máquina, 13 mil reais, ela ia mudar para o outro barracão. Quando foi mudar para o barracão, colocou as máquinas no

peguei e falei assim, nossa, que tristeza tentar, né? Quebrar a máquina, acabou de montar a facção. Aí na outra festa que eu vi, você estava entregando uma cinza. Lembra disso? Eu pedi tudo que eu dou até a revelação de Deus. Olha aí, só que eu não lembro das palavras que você falou. Eu não lembro. Você mandou falar umas palavras lá e jogar no em casa, na porta, pisar, e eu não lembro as palavras. E falei pra ela, levei pra ela. E ela era pra ela, ela era pra ela, né? Não deu certo também, ela

Aí eu levei a Cindy e fiquei pra ela. Ela colocou na facção dela, pisou lá, também não tinha uma inveja pra ela, ela tomava problema, aconteceu uma coisa assim, não é problema. Aí ela pegou, colocou a cinza lá, e o mecânico ligou pra ela no outro dia. Falou assim, vem buscar essa máquina, acho que tem R$ 300, ia ficar em 7 mil no mundo.

0: this year's football.
1: I don't even know. My parents said they didn't have to be up there.
0: Yeah, but I'm happy.
1: I'm happy.
0: Gracias a Deus.
1: De mim também.
0: E você também, também.
1: Diga a glória a Deus, ele é santo.
0: Amém.
1: O que aconteceu na sua vida?
2: Olha, Deus falou com essa igreja aqui, que eu ouvia pelas rádios. Eu vim nessa igreja. Eu tenho uma tristeza já faz mais de 20 anos.
0: A senhora tinha uma tristeza de mais de 20 anos e não saía.
2: Ah.
0: Sentiu o que essa tristeza? Ela fazia o que com a senhora?

0: conseguir aqui.
1: E a senhora chegou com esse palco na Igreja das Nações.
0: Aí aqui eu fui liberta na primeira sexta-feira.
1: Na primeira sexta-feira foi tirado o espírito.
0: Foi. Até ainda eu liguei com a obreira. Eu falei para ela assim: ora, porque eu também quero levar meu esposo, que faz 8 anos que eu tenho que libertar igual o alcoolismo.
1: Meu Deus.
0: E não consigo. Porque eu que venho de oração.
1: A senhora frequentava outra igreja, não?
0: Frequentava.
1: Tem lugar que Deus não está, gente. Tem lugar que só Deus passa, mas tem lugar que Deus mora.
0: Vai ser amada aqui.
1: Há quantos anos a senhora servia a igreja?
0: Olha, já faz 8 anos.
1: 8 anos vem da igreja com defesa. Mas na primeira sexta-feira que a senhora chegou aqui, Jeová tirou o espírito do marido.
0: Toda a tristeza do meu coração deu alegria e paz.
1: Tem alegria e paz agora.
0: Amém.

0: mais, tudo bem? O senhor pedia.
1: Tomava tudo que eu fazia, cachaça não vai embora.
0: Era cachaça do capeta, do diabo.
1: Era terrível.
0: Gastava tudo.
1: Tudo, tudo.
0: Mas chegar na Igreja das Nações, da poderosa mão de Deus,
1: graças a Deus.
0: Jeová te libertou.
1: Foi.
0: Olha isso.

0: nada, nada. O milagre fala por si só, o povo fala por si só, que Jeová está aqui nesta casa. Irmã, Deus libertou a senhora.
1: Libertou eu, libertei do alcoolismo, do caroço que ele tinha aqui com
0: Deus. Tinha um caroço? Sim. Desapareceu o caroço dele?
1: Desapareceu. Em nome de Jesus.
0: Foi liberta, filhinha. O teu marido hoje está liberto.
1: Graças a Deus, em nome de Jesus. E no domingo que eu vim aqui pedir oração para a pastora, orou para o irmão dele que estava no UTI. Graças a Deus também saiu e está na casa dele, em nome de Jesus.
0: Eita, sua vitória! Diga glória a Deus.
1: Glória a Deus.
0: Bendito seja a tua vida, minha filha, em nome de Jesus, teu esposo, seja abençoado.

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0: 3 e 3.
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2: Qual o nome do irmão?
3: Elson.
2: Irmão?
3: Elson.
2: Elcio. Irmão Elcio, o que aconteceu, meu filho?
3: Faz 3 anos e meio que eu tenho uma mágoa na minha costa, um caroço. E passei por 3 biópsias, frequentei uma igreja evangélica durante 3 anos, fazendo um vinho, nada. Médico nenhum descobriu.
2: Olha o caroço, procurou.

0: Desapareceu. Ontem eu estava na casa da minha namorada, ela olhou nas minhas costas e falou assim: amor, cadê o caroço das suas costas? Aí eu passei a mão e vi. Fala, tribo de glória! Três anos numa igreja, três anos sem ungido.
1: Três anos sem ungido.
0: Não acontecia nada.
1: Três biópsias, aqui na esperança.

0: bastante. E eu coloquei a minha mão e determinei um milagre em nome do Senhor Jesus Cristo. E Deus assim o abençoou. Viva a glória do Rei. Irmão, Deus é contigo, varão. É o que Deus ele faz. Vai em paz, varão de guerra. Esta Jeová.
1: Qual o seu nome?
2: Franciel.
1: Franciel, o que, que aconteceu depois que o senhor pegou a pasta da justiça, meu filho?
2: Eu peguei a pasta num domingo.
1: Hã?
2: Na segunda-feira, ligou um homem para mim, me passou 5 serviços me fazer.
1: Meu.
2: Cara, larga de Astorga.
1: E depois que o senhor pegou a pasta, apareceu quantas oportunidades de serviço?
2: 5 serviços de um homem só.
1: É. Você tem coisa aí? Filho, 5 empregos, 5?
2: 5 serviços, não é numa cidade só. É várias, 5 cidades fora daqui da região. É pra mim fazer os 5.
1: Ah, você vai fazer os 5?
2: 5 serviços.
1: Glória! Eita, que maravilha, glória!
2: Só daqui da região, peguei mais 5. São 10 serviços pra fazer.
1: Meu Deus do céu! 10 serviços? Isso tudo depois que você pegou a pasta da justiça?
2: Esta pasta aqui.
1: Rapaz do céu, tá com 10 serviços. Tá lotado, tá rolhado de serviço. Filho, Deus tá nesse lugar, tá?
2: Tá.
1: Tá?
2: Conto lá no meu viveiro.
1: Hã?
2: Eu tenho um viveiro lá em Marial.
1: O senhor mora onde?
2: Marial.
1: Marial.
3: Ele trabalha com viveiros, apóstolo.
1: Ele trabalha com viveiros.
2: Eu trabalho com viveiros.
1: É?
3: Apóstolo, é? Ele está dizendo que ele, a pasta é R$200 do voto, né? E os 10 trabalhos que ele tem para fazer ficam em cerca de 40 mil reais.

0: mais ou menos de 40 mil a 50 mil bruto.
1: Meu Pai do Céu, vem que eu levanto os pequenininhos que dá crédito, a voz do Espírito. Fica aqui, meu filho, tá feliz, tá?
0: Muito feliz, pois que eu vim na igreja. Quem me trouxe aqui foi o Antônio.
1: Ah, só foi que trouxe aqui, ou foi?
0: O Antônio e a esposa dele.
1: Ele tava lascadão, tá?
0: Tava mais ou menos.
1: É mais ou menos. Mais ou menos é castor que é dentro. Você tava lá embaixo, né?
0: Tava lá embaixo. O anjo quebrou na frente do meu viveiro, foi ajudar ele. E eu tava num espaço que dava mais ou menos 300 metros quadrados, com minhas plantas. E hoje eu tô num espaço de 1.500 metros quadrados.
1: Você tava num espaço de quantos metros?
0: Mais ou menos de 300 metros quadrados.
1: Meu Deus do céu. Eu só dá a luz que tu pode carregar. O terreno é grande, é para tu prosperar lá dentro, em nome do Senhor Jesus Cristo. Diga glória a Deus. Aplauda Jesus. Deus só deu para ele que ele tem capacidade de prosperar lá dentro. É um lugar humilde, abençoado. Aplauda Jesus bem forte aí. É o que Deus está fazendo na sua vida.
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3: 3 e 8.
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dores. Quem está sentindo dores, levanta a mão. Vem as pessoas que estão sentindo dor aqui agora. Eu santifiquei a minha vida naquele monte. Se existe um chão na orla deste manto que foi consagrado lá no monte, as enfermidades vão saindo agora.

0: mas ele começou a chorar. Senti a presença dos irmãos,
1: os irmãos que trouxe ele do Guatemi.
0: Ah,
1: ele veio do Guatemi. E eu moro aqui. Daí, eu comecei a falar da igreja, ele estava chorando. Ele estava chorando bastante. Porque faz muito tempo que ele quer vir, mas ele é muito pesado. A gente não
0: pode vir. Há muito tempo ele pedia para vir, mas não podia vir.
1: Então, porque a gente não aguentava empurrar a cabeça.
0: Agora ele vem só.
1: Agora ele vem, o irmão encontrou, trouxe. E ele veio.
0: Eita, Jesus! Olha a avó de pé e André, não, filho? Tá entrando, ainda bem? Vem, filho! Vem cá! Tá emocionado ele, gente! É uma felicidade! Aleluia!
2: Vó, qual o nome da senhora, vó?
3: Eu posso dizer, irmão, papai do senhor!
2: Amém, Jesus!
3: Estava com 3 anos, eu não andava, me deu uma dor aqui assim, agora me deu

0: paz, irmão. Qual o nome da senhora?
1: Dirce.
0: A senhora tem um cisto, filha.
1: Um cisto aqui no punho, ó. Meu, era maior que a cabeça de um dedo aqui, ó.
0: Meu Deus do céu.
1: Aí eu vim aqui pela primeira vez num domingo.
0: Não.
1: Aí quando foi na terça-feira, o cisto já tinha sumido.
0: Meu pai do céu.
1: A hora que eu cheguei na porta, o comecinho.
0: Na porta.
1: A hora que eu entrei.

0: Eu tenho um mês, tem dois meses que eu estou na igreja, não aconteceu nada na minha vida lá, meu marido está do mesmo jeito, ou seja, a minha esposa. Mas você perseverou, você confiou em Deus e falou, não, eu não vou parar, eu vou até o fim, eu vou vencer, eu vou conseguir, entendeu? Né? Eu acho que é isso aí, e hoje, para a glória de Deus, está aqui meu esposo, nós estamos aqui, né? Ele sim, ele transformou a vida. Com certeza, e não foi só o esposo, não, muita coisa. Graças a Deus, a vida financeira, o carro, né, que a gente ia mandar trocar, graças a Deus, trocou, em nome de Deus, trocou, graças a Deus, se eu conseguia. Não, porque uma coisa que a gente queria fazer, graças a Deus, a gente conseguiu. Graças
1: a Deus. Eu consegui. E até a gente, eu tenho um testemunho meio rapidinho aqui para vocês, que eu deixava ela na porta da igreja, muitas vezes deixei ela na porta da igreja e eu ia pro bar. Eu ia pro bar e aí eu ia jogar, que eu gostava de jogar baralho, gostava de jogar sinuca e tal, tal. E eu cheguei num determinado lugar lá e deixei meu carro com o Uno. E eu tava meio de costas, assim, pro lado do carro, e chegou um cara bêbado e passou a caminhonete em cima do meu carro. E eu tinha acabado de trocar os farol do carro, tava novinho. Aí o cara falou, olha lá, Silvão, o cara quebrou o farol do seu carro lá. Aí eu cheguei nele e falei, ô, companheiro, como é que vai? E o cara chapado, o cara tava bêbado. Eu falei, como é que vai ficar aí? Ele falou, não, como é que vai ficar não, depois nós vemos isso aí e tal, tal. Eu falei, não, nós vamos ver agora. Eu já estou meio decidido, falei, vamos ver agora isso aí. Aí ele tava com a chave da caminhonete na mão, eu já tomei a chave da mão dele. E já falei, não, você vamos... Ele falou, não, mas não tem dinheiro aqui. Eu falei, não, você dá um jeito, senão você não vai embora de a pé. Aí ele foi no banco. Ele foi no banco, me tirou R$200 lá, e me deu R$200. Eu falei, eu vou na Nepal depois, se ficar devendo, eu vou te apresentar a nota. Até ele ficou devendo mais R$30, eu fui pra lá. Então, o que eu quero dizer é o seguinte: eu deixei ela na porta da igreja, até quando eu fui pra igreja, né? Deixei ela na porta da igreja e fui pro bar. Então, o inimigo mostrou pra mim que aquilo ali não era o meu lugar. Né? Não era o meu lugar era onde ela tava. Se eu tivesse onde ela estava, não tinha acontecido aquilo lá, né? Então, depois eu aqui lá, e depois eu cheguei em casa, falei pra ela, ela falou, não, mas isso aí é pra você ver. Isso aí é pra você ver que Deus não quer você onde você está. Deus quer você no caminho certo, né? Então, daquele dia pra cá, é coisa que acontece assim, na vida da gente, que a gente vai vendo as coisas mudar, vai acontecendo, e graças a Deus, para a honra e glória do Senhor, nós estamos aqui, somos coluna fiel dessa obra, sou uma pessoa dizimista, sou uma pessoa ofertante, né? E graças a Deus, tenho pregado o Evangelho. Obrigado. Eu tenho pregado, eu tenho um salão de cabeleireiro, tenho pregado bastante, tem gente que vai lá, fala comigo, né? Chora e não reclama da coisa, eu tenho pregado bastante lá dentro do meu serviço, graças a Deus, né? Então eu sou... Graças a Deus, sou a coluna dessa obra e eu falo para vocês. Não são dizimistas, dizima, que vocês vão fechar a porta do devorador, né? E vocês vão ficar valentes na obra e vai ficar uma coluna nessa obra também. Nós temos que estar firme aqui, nós somos uma família só e estamos aqui para ajudar o Bispo Jordão.
2: Glória a Deus! Eita, Jesus! É o que Jeová faz, é o que Ele faz. Viva essa família, mantinha paz. Não tinha alegria, mas ela veio para a igreja e perseverou. Hoje está aí o varão do lado dela. Fiel, vem para a igreja com a filha do lado ali, ó, ensinando a filha aos caminhos do Senhor. É o que Deus quer que você faça também na sua família. Seja fiel que você vai levantar toda a tua família para ser abençoada.
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0: Você recebeu o benefício do INSS, tomou posse do projeto e quarta-feira saiu.
1: Gente, dá glória a Deus aí! Meu pai, tô te falando!
0: Diga, 5 anos sem receber o INSS.
2: 5 anos, foi cortado. Agora eu vou começar a receber esse mês já.
0: Depois que a senhora pegou o projeto?
2: Foi, eu nem fui atrás. Foi lá na minha casa entregar o cartão.
0: Quer dizer, filha, que foram lá na sua casa?
2: Já faz 5 anos que foi cortado. E graças a Deus agora voltou de novo. Depois que eu participei do projeto, dos 365,
0: representando os 365 dias do ano. Filha, tá feliz?
2: Tô feliz.
0: Aplauda o nome de Jeová bem forte. Vem da glória. Thank you.

0: que a senhora estava sentindo antes de colocar a capa de Elias?
1: Ai, eu ia a semana inteira, assim, tinha muita dor nas pernas, levantando de noite sem poder dormir, e com a falta de ar, assim. Mas graças a Deus eu estou.
0: Como

0: uma queda na coluna, me atacava as pernas, tudo. Eu só vivia deitada. Meu marido estava em casa, eu só vivia deitada. Levantava da cama, deitava no sofá, não aguentava fazer nada. Aí, quando eu ia fazer alguma coisa, ele brigava comigo, porque não era para mim se esforçar. Aí eu comecei a sentir o programa.
1: Você começou a ouvir a rádio.
0: Comecei a ouvir a rádio, comecei a sentir todos os dias. Aí, quando foi um dia, ele chegou e eu falei para ele assim: meu pedaço está nessa igreja, acho que eu saro. Aí ele falou assim: então vai. Aí eu falei: mas não é assim, vai, como é que eu vou? Tem que ter jeito comigo.

0: outro domingo. Aí, então, foi na semana, ele chegava em casa e falava pra mim assim: oi, eu acho que você tá falando, não lembro, não tô vendo você deitado.
1: Meu Deus do céu, aplauda Jesus. A senhora foi curada, filha.
0: Foi
1: no domingo que a senhora veio. A senhora foi liberta daqueles problemas que a senhora tinha, filha. E a doença foi embora, minha filha.
0: Graças a Deus.
1: Tá feliz.
0: Pastor.
1: Jesus é fiel, mulher.
0: É.
1: Ele tem igreja, a mão,

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1: Depois que eu comecei a limpar essa obra, tinha um salário de miséria. Meu salário hoje é uma benção. Uhum. Passei a dizimar na obra. É, as coisas para mim foram mudando. Eu passei com um salário abençoado. A minha casa era uma casa que eu tinha vergonha de chegar, porque eu não pintura aqui, fazia 20 anos que era construída, não tinha comprado mais. Reformei a minha casa, entendeu? É, o meu filho passou no concurso, a minha filha arrumou um bom emprego. Ela tinha que vir de longe para trabalhar com Maringá. Hoje ela é casada e trabalha no mesmo lugar que ela mora. Então Deus tem abençoado tanto a mim como a minha família. E uma das coisas também, o meu filho foi promovido, ele ganhou um presente, um torre enorme que ele trabalha com informática. E hoje ali na nossa região, a maior torre que tem para fornecer a internet para toda a região ali da cidade que eu moro é a Torre Globo. Quando eu estava fazendo aquela campanha da corda, o senhor me mostrou, porque a gente levava aquela cordinha.

isso. Vou continuar pedindo, porque Deus não livra você do trancador. E quando você dá, Deus garante vitória, porque você está abrindo o seu coração.

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0: pode rapidinho. Quando eu aceitei Jesus através da tua palavra que Deus te usou, ali já foi um grande milagre da minha vida. E eu tive muitas mudanças e fiz o que o tempo falou. Se não plantar semente, como que tem as coisas de Deus?
1: É verdade.
0: Eu toda a vida fui fiel de dízimo desde quando eu comecei. Votos e mais votos.
1: Aqui na Igreja das Nações.
0: Aqui na Igreja das Nações, eu era católico.
1: É. Olha lá.
0: Aí a casa material, tudo novo, dízimo. Podia nossos menores, televisão,

0: certo. Se der certo, ele a vida cresceu, começou o quê?
1: Nossa, depois de obedecer a palavra, para ajudar a primeira obra, voltar para Deus, preparar tudo que é de Deus. Eu pedi um carro, aí na semana que eu pedi de resposta, então passei meu cartão aí, ó. Aí eu estava no canto ali. O senhor falou assim: não, tem gente que vai trocar o carro para esse dia. Mas, por honra e glória do Senhor, eu não quiser trocar, porque eu estou com outro. Aí eu vou vender e vou tirar o pai, que é de Deus.
0: Está vendo o desafio? Ele não precisou vender outro carro, ele comprou um carro sem vender o outro.
1: Tem dois.
0: Só o tom de prosperar, é bom. O tom de prosperar é acertar, visitar. Filho, você falou que a casa você reformou aqui, colocou, foi tudo novo lá dentro.
1: Tudo novo e para mim, eles que a gente.

0: and ask and stuff like that. Like I said, the talent, you know, for all the questions that are given, I'll be in primeiro, faça para Deus. E vai esperar Deus fazer que você não tem coragem de fazer para Ele. Olha aí. Eu não acreditava. Eu tinha ouvido falando. E hoje eu falei, nossa, isso é perfeito. Se a mãe jogar os três velhos dentro de casa, é onde eu vou pôr o pé de novo. Mas, por onde que vai do Senhor?
1: Você vai tudo bem, meu filho.
0: Não posso pisar mais.
1: Mais aqui, meu filho, sabe? Olha mais. Eu falei, bora lá.

0: Sua.
1: O que é essa obra para o senhor? O que essa obra vale para o senhor hoje?
0: É a minha vida, hein? Eu dou a vida da família toda.
1: Ah, tá bom. É a palavra do nome do Senhor Jesus.
2: 5 e 2.

0: aqui, eu tenho uma conta muitos anos. E o ano passado eu estava construindo minha casa, eu tirei todo o dinheiro que tinha lá para terminar o custo da minha casa, né? Deixei 15 reais só para não acertar a conta.
1: Está em pouco.
0: É. Final do ano passado. Essa semana eu passei lá, fui dar uma olhadinha na conta, eu levei uns 5, quase saí de fora. Quase 1.000 reais. Tinha quase 1.000. Foi uma bênção para mim. Apareceu 1.000 reais na conta. Você tirou o dinheiro todo da conta. E de repente o senhor foi lá, tirou os pratos, o senhor faz casa para casa.

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Sim, eu quero deixar um recado para a igreja que vale a pena confiar no Senhor, ser fiel e ser mão aberta na obra do Senhor, porque o Senhor abre as portas e abençoa mesmo.

0: aconteceu, Santo?
1: Lembra de domingo da causa da justiça de 20 mil reais?
0: Eu lembro.
1: Aí na quarta-feira o dinheiro já estava liberado, depositei os 3 mil reais, eu fui no banco, eu tinha uma conta de 4.600 cartão de crédito, e eu fui lá para negociar e eles fizeram por mim por 560 reais.
0: A prova aqui, ó.
1: Mas aqui em nome do Senhor Jesus Cristo de Nazaré. Gente, a causa da justiça de 20 mil estava enterrada comigo, o negócio estava assim. Mas, e Deus deu para ele a vitória. Meu Pai do céu, está aqui, ó. Amém? Está aqui, ó. Olha a vitória aqui, ó. E tinha uma conta de 4 mil no cartão de crédito. 4.600 no cartão de crédito. Cartão de crédito. Foi como um banco para fazer o voto lá na casa de justiça. Na quarta-feira mesmo eu fui no banco.
0: Eu fiz o voto.
1: Eu fiz o voto aqui nessa igreja.
0: Eu fiz o voto.
1: Eu fiz o voto.
0: Eu fiz o voto aqui, Deus abriu a porta.
1: Abriu de todos os lados. Estava lá embaixo, estava entrando em depressão, estava com dois meses que fiz um irmão de acidente, atropelado, estava em depressão lá embaixo, depois que fiz essa onda, que eu me levantei, Deus me levantou também.
0: Está aqui, ó.
1: Está aqui, Satanás! Depois que você fez um voto aqui, Deus mudou a sua vida. Mudou a causa, mas a justiça saiu, estava 4 anos presa. Não tinha resposta nenhuma. Todo mundo fala que era contra o JBS, que eu nunca consegui que eles recorreram em última instância. E depois que eu me levantei com esse voto de 3 mil, eu tive um voto mais eterno. Na segunda-feira já tive resposta.
0: Eu não digo agora, Deus.
1: Ele é merecedor de toda a honra e toda a glória. Diga agora, Deus.
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1: Qual o nome do irmão? Irmão?
2: Elson.
1: Elson. Irmão Elson, o que aconteceu, meu filho?
2: Faz 3 anos e meio que eu tenho uma marca na minha costa e um caroço.

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2: 5 e 15.

0: the moon series.
1: Eu cheguei de carro, a vida destruída, né? Eu tava separado da minha esposa e tava vindo só eu e os dois meninos gêmeos só. E ela tinha ido embora pra Sarandina, eu tava morando em Marial.
0: A sua esposa foi embora.
1: E comecei a vir aqui pra igreja, antes eu vinha como turista, né?
0: Eu
1: só vinha.
0: Não tinha compromisso.
1: Não tinha compromisso. Chegava, contou na hora pra voltar embora, era do mundo, né? Aí eu peguei e fui, perdi tudo. Tudo que eu tinha, eu perdi. Carro, tudo esmola, tudo destruído. E a casa estava sem nada mais. Para não falar que não tinha, só tinha uma televisão lá e a geladeira, o resto tudo. E o dia que a minha esposa foi embora, ela falou assim: eu tô indo embora. Eu peguei e falei assim para ela. Ela falou assim: você não vai falar nada? Eu falei assim: não. Ela pegou e foi embora normalmente. E eu fiquei sentado lá no sofá, lá olhando assim, como se não tivesse nada disso acontecendo, né? E ela já tinha levado uma parte das coisas embora, e nisso ela foi embora. E eu fiquei em busca, daí eu estava trabalhando numa firma, fiquei mais de duas
0: semanas sem me vir na igreja, mais de duas modeladas para mim, que a sua esposa tinha ido embora,
1: isso,
0: a porta que eu estou fazendo,
1: foi no Facebook, ainda está gravado até hoje.
0: Está gravado até hoje. Ele mandou umas mensagens para mim, dizendo que Deus vai te abençoar.

0: assim que o filho pós, né?
1: Filho pós volta a casa do pai.
0: Isso, e é, será melhor que a primeira, né?
1: Agora a segunda casa será maior que a primeira.
0: Aí depois daquele dia lá, ele falou assim, ah, a partir de hoje a sua vida não vai ser mais a mesma. Aí depois daquele dia eu já tinha mudado pra Maria Alva, eu fui conquistando tudo de volta. Aí faltava ela.
1: É. Só que diabo, eu... você não deixou de ver a igreja.
0: Não, não deixei. Comecei filme. A minha esposa veio, tava tudo numa maravilha, ela foi embora duas vezes em seguida. Duas vezes ela foi embora sem explicação nenhuma, sem nada, sem briga, sem nada. Eu cheguei, ela foi embora. Aí eu cheguei, eu falei, foi o dia que eu peguei, fui, eu vi, entrei na live lá, tava ao vivo, eu peguei e fui, mandei uma mensagem, ela falou assim, fica firme que ela vai voltar. E falou lá, tudo que o senhor falou depois daquele dia lá, aconteceu.
1: Ela foi daquele dia pro senhor, como isso aconteceu?
0: Ela aconteceu. Ela voltou e depois disso aí não foi mais embora. E nós ficamos até hoje, graças a Deus, estamos muito firmes, estamos bem.
1: Só
0: amor, graças a Deus.
1: É. Agora fala a segunda parte. Agora vem o financeiro. Vem o financeiro que Deus está na prosperidade.
0: Você trabalha com o quê, filho? Com marmoraria.
1: Isso. Vem uma pessoa que procurou para se financiar.
0: Foi.
1: Olha aí, ó.
0: Aí ele falou, eu já trabalhava na empresa, né? E o ex-patrão meu, eu tinha saído da firma, tinha abandonado tudo. Quando eu perdi tudo, eu saí da firma sem explicação nenhuma, eu fui embora. E nisso aí, meu patrão falou, ligou, um dia que o senhor falou aqui no domingo que alguém ia ligar, no outro dia, na segunda-feira, ele me mandou mensagem às 7h45 da manhã, falou assim, você volta que eu vou pagar a empreita que você é R$40 o metro. Ele pagava 35 mais R$20 a boca. E eu fui continuar na empreita, trabalhando para ele, né? Aí o rapaz pegou e falou para mim assim, olha, você podia trabalhar para você mesmo, você toma de conta da firma do cara sozinho aí, você não valoriza, não tem valor, não tem nada, porque os caras chegavam cedo lá e o cara não vinha trabalhar e não avisava eu, como eu era empreiteiro, né? Aí eu peguei e falei assim, eu vou continuar um pouco aí pra ver o que vai dar.
1: Não tenho condição,
0: não tenho dinheiro, não tenho como abrir agora. Eu até tenho umas ferramentas, mas não tenho como abrir empresa agora. Ele falou assim, ó, fala o seguinte, vê lá quanto que vai custar as suas ferramentas lá e tudo que vai precisar lá pra sua firma. E você pode abrir a firma lá e começar a trabalhar. Eu fui correr atrás das ferramentas, foi investir R$19 mil à vista lá.
1: À vista?
0: À vista.
1: Ele pagou
0: à vista. E eu já estou trabalhando já em Maria Alva.
1: A empresa tua.
0: A empresa minha. O nome e tudo lá na frente ali.
1: É para você da glória, Deus.
0: Glória a Deus.
1: Ai, por Jesus. Seu Deus da prosperidade. Agora, olha para cá. Tudo isso Deus está fazendo para melhorar a vida dele, porque eu estou orando para Deus abençoar você, para você abençoar a obra. Deus vai levantar muitas pessoas pequenas aqui para colocar com uma cabeça, para que essas pessoas reconheçam que é Deus que levanta. E Deus também tem um poder da bater. Ele vai trabalhar agora para ele. Daqui a pouco ele vai estar ganhando aí R$100 mil. Se ele for fiel a Deus, a obra vai crescer também, não vai. E Deus, a cada dia, vai amar mais, ele vai investir mais nele. Daqui a pouco ele está com um monte de funcionário. Não esqueça de Deus, tá? Grave isso aqui, deixa gravado. Nunca esqueça que é Deus que está te levantando. Que é Deus que está te exaltando. E agora?
0: Aí eu fiz um orçamento de R$1.500 e a mulher tinha feito acho que uns 4 orçamentos lá já, porque ela queria pesquisar os preços para bater lá. E quando eu cheguei lá, eu falei para ela, fui sincero com ela lá, o filho dela achou alguma coisa, viu alguma coisa em mim lá, e o cara fez R$1.300 para ela. Todas as pedras, balcão de churrasqueira e tudo. Eu tinha feito R$1.500. Aí ela foi, eu tinha até apagado as mensagens que ela tinha me mandado. Eu falei, se 1.300, perdi 1.500, né?
1: Do jeito ela vai fazer mais barato.
0: Vai fazer mais barato. Aí,

financeira. Amém, gente? Se fosse humanamente falando, ele já tinha saído, já tinha saído, já tinha perdido. Mas quando Deus está no negócio, irmão, é aquilo que eu falo. Aquilo que ia dar errado, mas quando Deus está, está certo. Até o que ia dar errado na sua vida, vai dar certo. E aí,

0: ela foi e fechou, daí ela falou assim, eu vou passar R$ 600 a vista aqui, e segunda-feira agora eu vou montar o serviço dela, e é mais R$ 1.100 à vista. Até hoje, os clientes que entrou lá não foi nem parcelado.
1: Tudo à vista. Você pegou por R$ 1.700. Arrebentar, vamos, vai.
0: E graças a Deus, todas as máquinas lá, tudo nova, foi tudo novo, as máquinas, não foi nada, a eletricidade do barracão foi tudo feito no trifásico, né? Foi feito com
1: os barracões.
0: E graças a Deus foi tudo caminhado lá, tudo certinho. Desde o começo, desde o aluguel até o eletricista, pintor, tudo que trabalhou lá, tudo certinho. Graças a Deus a firma estava bombando, já tem funcionário já trabalhando para nós. Né?
1: Chegou com a vida arrebentada?
0: Arrebentada.
1: Foi?
0: Graças a Deus.
1: A vida levantada.
0: Está levantando, graças a Deus.
1: E a esposa? Como é que está a esposa?
2: Feliz, né?
1: Está feliz?
2: Feliz.
1: Ah, agora é orgulho do marido.
2: Orgulho.
1: Mais ainda orgulho. Tá bom? Tá vendo como é que as coisas acontecem? Vira, galera, meu Deus. Agora tá feliz?
2: Estou feliz agora.
1: Não vai mais embora, não. Como é que tu chegou aqui? Como é que tava a tua mente? Porque tu ia embora assim de repente, de uma hora pra outra. O que aconteceu contigo?
2: Não sei. Vinha na cabeça e eu ia. É. Porque antes era uma desgraça nosso casamento.
1: Só antes de chegar aqui na igreja, as coisas eram desgraças.
2: Tô destruído.
1: E hoje, como é que tá?
2: Graças a Deus.
1: Tá

mais de 34 vitórias. Isso aí, graças a Deus, o dia 1º agora de janeiro, o dia de agosto, né? E eu achava que eu tava tudo bem, entendeu? Antes que eu visse as águas. Na verdade, não. Eu tava numa crise desviada dentro da igreja. Olha, eu tava sofrendo. Ficava bebendo, né?

pode fazer aquela loucura. Você falou assim: se você estiver bebendo ainda, você continua bebendo, mas não sai da igreja. Você falou isso dois meses antes de eu me batizar, eu desci as águas. E eu falei para minha mãe assim: minha mãe estava bebendo, você está bebendo, então eu falei para minha mãe: por mais que eu esteja bebendo, eu vou continuar indo na igreja. Desde o dia que eu falei, eu voltei só um dia, mas eu permaneci na casa de Deus. Eu ouvi, eu aceitei aquela palavra que o Senhor disse, que por mais que eu tivesse perdido, eu queria continuar vindo na igreja para ir buscando, buscando, e Deus me libertou. E hoje eu pensei isso, porque Deus está fazendo as coisas do jeito dele na minha vida. Ah,

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1: Apóstolo, a mulher comeu da farinha na cela, voltou a enxergar, apóstolo. Eita Deus! Ela não enxergava nada, mas passa o microfone para ela, meu filho.
2: É? Eu sou o pai dela.
1: Ah, sou o pai dela.
2: Sou pai.
1: Ela estava cega? Manda ela vir aqui, manda ela vir. Eita Deus! Manda ela vir.

0: módulo, ali está. Eu peguei o telemóvel lá, eu nunca falava, não adianta, não adianta. Então, eu nasci lá. Falava que não tinha mais jeito, não tem mais jeito.
1: Não, falou que
0: não tinha jeito. Não, eu falei, não tem. Falei, eu não mostro, eu falei, não, não tem jeito. Não tem jeito.
1: Tá certo.

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3: Faz vida.
4: Paga, qual é o seu nome, filha?
3: Lorena.
4: Lorena, o que aconteceu, filha?
3: É um milagre. Eu trabalho na área da saúde, né? E trabalhei com várias pessoas doentes, com Covid. Convivi com pessoas muitos dias com Covid, que eu não estava sabendo. Graças a Deus, eu poderia ter passado para minha mãe, para meu pai, não desse, sabe? Isso também é um milagre que eu tenho em conta, porque eu trabalho no dia a dia com pessoas.
4: E o mal não tocou.
3: Nunca tocou, graças a Deus. E na minha família também não. E o que eu tenho que contar hoje, eu já falei outras coisas, mas foi da milagre da paz.

0: vezes, ou toda parte, cada um fez um, nunca eu dou metade da metade, não, a gente faz, cada um faz um para o crescer em dobro, né? É, a gente tinha encontrado aqui, a gente foi contemplado de um consórcio que a gente tinha, e a gente foi contemplado com um carro novo.
1: Novo? Zero?
0: Zero.
1: O consórcio que vocês fizeram saiu?
0: Saiu.
1: Compraram um carro zero?
0: Compraram um carro zero. Só que esse carro zero, o do meu sonho, que eu queria, era uma caminhonete.
1: Ah.
0: Essa caminhonete, quando a gente foi ver, o valor também, ela era a diferença era muito alta do consórcio que eu tinha. Aí, só que eu fui tentar lá fora. Ele falou assim, ó, só que agora, se vocês pedirem esse carro, agora não vai vir agora. É um carro, até saiu um modelo 2022, ela saiu. Ele,
1: uma caminhonete.
0: E eu tenho um Uno, né, tinha. Aí, o que aconteceu? Ele falou assim, não vai sair agora, vai sair daqui uns tempos. E foi, ele deu mais de 180 dias. E o milagre é, o que acontece? Sete. Eu guardei muito bem o que vocês falaram, o número 7. A caminhonete chegou ontem, dia 3 de
1: setembro.
0: Deus providenciou a diferença, que era muito alta, mas Deus providenciou. Até eu ficava, Senhor, como que eu vou ficar dando votos e votos? Eu não vou ter dinheiro para pagar essas coisas, mas Deus foi providenciando tudo.
1: Você não tinha para pagar o carro.
0: O carro.
1: Eu estava preocupada, escuta isso.
0: Mas mesmo assim, a hora que falava, quem vai? Eu vou. Fui na fé.

0: eu ia ter dinheiro para pagar, eu nunca ia dar oferta, nunca dar nota, mas sempre vou. Eu vou na fé.
1: Sim.
0: Deus foi abrir as portas. A diferença era tão grande que, no meu ver,
1: era impossível.
0: Era impossível. Deus abriu a porta ontem, consegui essa diferença. No meu carro velho, que tudo que a gente ia tentando, não vendia, dava, eles colocavam meu carro lá embaixo, o valor lá embaixo, com a tabela FIP, era a diferença muito grande, assim, eu vou sair em prejuízo. A gente pegamos ontem, sabe, eu estava lá em Arapongas, que eu estava trabalhando de manhã, ele foi em Arapongas buscar o carro novo, meu pai ligou: Lorena, tem um cara que quer ver teu carro, o velho. Falei: pai, então tá, pai, já tô aí, vou levar o carro. Só que, o que aconteceu? O meu pai e minha mãe, que ela também é agora aqui, ela também tem a sua história, eu tô contando o milagre dela também.
1: É, sobre o milagre dela.
0: É que vai coincidir. Aquela oferta de R$70, ela queria muito comprar uma outra vaca e não achava essa vaca. Aí essa vaca apareceu, meu pai conseguiu esse
1: dinheiro
0: da minha mãe, eles foram buscar ontem essa vaca e o cara deu um desconto tão grande que eles ganharam R$2.000.
1: Meu Deus do céu!
0: Aí o cara que veio trazer essa vaca para eles lá, conversando com meu pai, falou assim: no negócio eu tô precisando, meu pai se maneleu, o apelido dele, tô precisando de um carro.
1: O cara falou.
0: O cara que tava trazendo
1: a vaca ali.
0: É, do frete, tava trazendo a vaca. É. Falou assim: eu tô precisando de um carro. Um carro econômico, de família, tal. Aí meu pai, minha filha tem. Ligou pra mim na hora, você vê em que hora? Fomos lá. Aí ele foi no sítio desse homem. O que acontece? Ele não ia dar em dinheiro. Ele ia dar em boi. E isso era um sonho que eu tinha há muito tempo, que eu achava impossível. Porque a minha mãe e meu pai me espingaram. E eu nunca tinha um bezerrinho, né? Aí eu tava pensando: Senhor, como que eu vou comprar um gado, sendo que eu tenho que dar o meu carro na diferença do meu carro novo? Só que eu não precisei dar a diferença, porque Deus providenciou esse dinheiro.
1: Gente, eu creio que Deus fez isso. Eu já entendi que o testemunho dele é forte. Deus fez além do que ela pediu para pensar. Escuta lá.
0: Aí meu pai, ele chama de Zinha. Zinha, ele quer trocar o teu carro em 6 boi. Meu pai entende muito bem de boi. A hora que ele bate os olhos, já sabe se é bom, se não é, se vai virar touro, se não vai. Vamos lá ver, que você quer, fomos lá ver. Aí tinha 7 bois lá.
1: 7? 7.
0: E ele queria trocar só no 6. Aí meu pai falou assim: ó, dá os 7 que ela dá o carro. O carro falou assim: não, dá os 7 que ela leva. Ah, então tá, pode levar.
1: Jesus, que ele dá aplauda. O ano, ele conclui no mês 7. Sim, ele deu 7 no carro.
0: Isso. Aí o que aconteceu? Aí o cara já trouxe hoje os bois hoje cedo. Até eu fui lá cedo com meu pai, veio fazer cerca, tudo eu e Samuel. Meu pai trabalha sozinho, fez a cerca,
1: chegou
0: a
1: fazendeiro. Os 7 bois
0: está lá. E o cara já levou meu carro, porque eu não ia ter onde pôr o carro, que não cabia na minha garagem.
1: A caminhonete era grande.
0: A caminhonete era grande. Aí, como que eu vou colocar o meu uninho junto com a outra caminhonete? Daí, já vendeu, o cara já levou e deixou os bois lá no pasto. Olha como é que Deus é grande. 7 bois, só que quem entende, os bois valem quase R$3.000 cada um. Aí, o que aconteceu?
1: Quanto?
0: R$3.000 cada um.
1: Cada um, 7 bois, 7 vezes 3,
0: 21.000. E eu tava triste, porque eu tava na tabela FIP com o meu, não tava valendo mais nem esse valor. Todo mundo queria dar 13 mil, 15 mil. Meu pai falou: calma, que vai chegar do tempo de Deus. Ele não vem na igreja, mas ele fala o nome de Deus. Aí ele falou: calma, que vai ser o tempo de Deus. Aí...
1: Ó, calma aí. Mas tem uma filha, tem um gênio, tem uma esposa que busca. O cara tá sendo certificado lá.
0: Aí, até eu não trouxe, eu trouxe o desmanque ainda, porque eu não vendi os bois. Meu pai falou assim: espera, filho, que daqui uns 3 meses esse boi vai estar valendo o dobro. E se você, quanto mais você espera, ele mais vai subir, mais vai subir, mais vai subir. É isso, e era um sonho que eu sempre tinha, de ter pelo menos um bezerrinho. Deus deu certo.
1: Deus realizou. Não foi só um não, Deus deu certo.
0: Deus deu certo.
1: A nota de Jesus que ele é fiel. É o que ele vai fazer na tua vida.

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0: 6 e 16.

0: eu vou fazer. Quando cheguei lá, eu recebi 895. Porque ele tinha 650 para receber. Deus aumentou. O primeiro Deus aumentou duas vezes para mim. Da pasta, aí eu fui lá receber, aí quando eu recebi 600. Cheguei lá, eu recebi 835. Aí eu peguei e pus na pasta. Aí quando eu peguei domingo, de novo, o voto de R$1.000, fui lá recebi, deu para mim pôr, para me pagar o voto de R$1.000 e paguei a minha conta ainda.
1: Deus aumentou 200 e poucos reais, deu mais de R$300.
0: É, esse mês eu recebi, um dia eu recebi 835, que foi agora a semana que eu fui, eu recebi.

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0: vida mudó? 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Saúde, a saúde, eu quando eu vou fazer o carro que está na carota. 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

0: 6:32. 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
1: Ai, filha, pai, qual o seu nome?
2: Bem, linda.
1: E a mãe, o que aconteceu?
2: Eu recebi uma mensagem da minha mãe que meu pai fez um irmão receber, que pela terceira vez. E foi para pronto-socorro, ela mandou mensagem de corpo, pronto-socorro, e o pai foi quase morto para lá. E aí, na hora, eu entrei no propósito que ele estava fazendo ao vivo, na madrugada. Aí eu escrevi, pedi oração para ele. Aí eu orei na oração junto com o vapor e fui pronto-socorro. Aí ele passou aquela madrugada lá, fez o exame tudo, e para onde? Glória do Senhor Jesus. Aí eu tinha que viajar e tomar aroma, fui, minha mãe falou assim, não, vai em paz que vai dar tudo certo. Eu falei, bom, eu já não posso fazer nada, né? Eu vim pedir as mãos do Senhor e fui. Quando eu cheguei lá, no outro dia de manhã, minha mãe falou assim, ah, o pai já está em casa, já está tudo bem. E no domingo ele já estava andando.
1: Meu Deus do céu! Rápido assim, né?
2: É rápido. E hoje ele já está em aroma, lá com a caminhãozinha dele, trabalhando dirigindo.
1: Eita, Deus maravilhoso, viva glória a Deus.
2: Glória a Deus.
1: Deus é fiel. O que era para ser morto se transformou em vida. Daí que eu digo, Deus transforma a morte em vida.
2: Sim.
1: Deus transforma a morte em descoberto.
2: Não é verdade.
1: Por quê? Porque ela teve uma atitude. Eu estava ali bem na hora. Você vê que não é por acaso, é verdade, não? Você não está aqui, não é por acaso, não, tá?
2: Não.
1: Você está aqui porque Deus tem um projeto com você. Não. Queria até dizer que na hora que eu estava ali na live, tu entrou ali e pediu socorro.
2: Eu entrei.
1: É. E Deus foi na frente.
2: Foi na frente.
1: Hoje o homem está dirigindo o caminhão de Deus.
2: Tá, trabalhando, né?
1: Estou mandando para ele um abraço, tá bom?
2: Sim.
1: Aplauda o nome do Senhor Jesus, bem forte, pela fiel.

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Quase 22. 6h39. 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

0: que eu gosto de mim?
1: Odeio! Por que você me odeia? Porque a alma dela era minha.
0: A alma dela era sua? É por isso que você tem raiva de mim, que eu vou ganhar a alma dela, né? Pra Jesus, né?
1: Ela sabe quando eu entrei nela. Ela sabe o que eu fiz na sexta-feira. Quando ela deixou do elevador, eu dei uma tortura dela e parei as pernas dela.
0: Tá vendo?
1: Eu tô com ódio dela, porque eu sei que ela veio aqui. E o senhor vai chamar ela, esse maldito, para ela ser uma desinista.
0: Ela é desinista. Tu tem raiva de quem é desinista? Tu tem raiva, né?
1: Eu penso

0: gosta de se envelar com vinho? Você gosta?
1: Não.
0: Por que você não gosta de se envelar?
1: Eu odeio.
0: Odeia, né? Pois é. Pois agora é com uma fogo. Eu coloco agora na manga e fica melhor. E se envelope agora.

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Aconteceu da minha filha falando que o culto, eu vi no culto de prosperidade e na criança Deus preparou, eu comprei uma moto.

como que Deus vai fazer das coisas são demais, pois do que há em abundância no coração, isto fala a boca. O homem bom tem boas coisas que vão para fora do seu coração. E o homem bom.

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vivendo toda a perícia engenharia. Funcionário da prefeitura, vou falar comigo. Se você pedir para o doutor operar,

0: mas eu vou ralçar, eu vou depreciar o dinheiro, vou embora para casa. Aí saí para fora, depreciou o dinheiro, o nome da igreja, saí para fora, acabou. Tá.
1: Isso é meio maligno. Meu filho.
0: Meu filho.
1: Você lembra que eu te dei um abraço com tanta fé?
0: Eu não lembro, meu irmão, mas tá queimando por dentro. Eu não lembro, não.
1: Depois você deu aquele abraço.
0: É. Queimou.
1: Eu dei um abraço tão grande mesmo, com tanta fé. Secou.
0: Secou. Nossa, tá aí. Tá o antes e depois.
1: Gente, olha aqui, ó. Gente, isso aqui tá falando foi

0: loucura, não. E quantas pessoas estão assim da gente quando a gente pede dinheiro aqui para pagar as rádios, né? Para curar as pessoas que o dinheiro não cura.
1: E agora eu tenho que tirar, porque não pode ficar assim, né? Primeiro vão tirar e você já está praticamente curado. Você vai fazer mais seis, cinco, não voltar, né? Mas deve ser assim, né? Deus sabe. Mas nós sabemos que Deus

0: Já vai trabalhar
1: segunda-feira. Gente, você está lendo a filha, diga a glória a Deus. Senhor Jesus, repita o que escreveu. Hã? É? Ronaldo, chega aqui, Ronaldo. Ronaldo vai acontecer muito, vai impactar. Vai impactar a boca do céu. Vai acabar os tempos dele em nome de Jesus. Isso é forte. É, vou pedir que você trabalhe na usina.
2: Na usina.
1: Na rede produzida. Então, o que acontece lá com o setor
2: urbano? Hoje, no lugar da reforma. Aí o Rune, aí o Rune falou, papai, vamos ver se a rádio está chegando para São Paulo, porque o pastor Rune está atrapalhando. Aí eu voltei lá na rádio, aí vou ver. Mas todo dia eu assisto. Se vocês puderem ajudar o bispo para não fechar esse programa, é muito bom, vai ser muita vida. Falei do meu aqui, ó, só alcançado em nome de Jesus.
1: Aleluia, Jesus! Ele foi alcançado?
2: Eu
1: falei,

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0: E aí, agora? Depois que o senhor fez o voto do adversário, o que aconteceu?
1: Meu Deus, o Nilo cancelou, agora só vou pagar só o CPI meu lá na prefeitura.
0: Ou seja, a causa que o senhor já perdeu, Deus virou o negócio ao seu favor.

0: Senhor Jesus Cristo.
1: Paz, querido.
0: A paz, Senhor, graças a Deus.
1: Eu sou membro de outra igreja, mas já faz 5 anos que eu estou com um bronquite, alguma crônica, bronquite, me tratando, não tenho condições. Aí meu bem, me travou, hoje dia 28 de dezembro, me travou, meu irmão. Aí eu passei a noite inteira em crônica lá. Aí não tinha como médico mais, eu peguei a oração e a pedra do rádio. Dobrei meu joelho lá, fui só na hora, eu desci as bombas. Uma bomba era dessa, algum oxigênio, opalina. Olha, eu estava me desequilibrando, parei.
0: Em nome de Jesus,
1: eu sou o nome, meu filho.
0: Quantos anos o senhor estava em outra igreja? Quantos anos?
1: 5 anos. Nunca recebi uma bênção, mas recebi outra. Graças a Deus.

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4: 9-9.

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2: 9:17.
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1: Nove e 35.

0: Agora vem ter contado a bênção da sua guiana. Quando a gente era da outra igreja, era pouca gente, você lembra?
1: Ah, quando nós estávamos lá na outra igreja, era uma igreja de orações. Só porque era bem pouca gente.
0: Aí eu tinha o costume de ungir as mãos das pessoas que não tinham oferta, mesmo assim,
1: coragem.
0: Um dia. E a minha menina de 8 anos, ela me veio, eu vim sozinha. Na época ela tinha 7 anos, ela falou: mãe, eu vou lá. Eu falei: mas você não tem dinheiro. Ela falou: mas eu vou lá. Ela fez assim, piorou. Aí que ela voltou, ela põe a mão no meu seio, que eu tinha um caroço. Eu tinha feito um exame, e o médico falou: ó, vai ter que tirar um pedaço pra fazer biópsia, pra ver se o maligno não
1: ganha.
0: Eu ia fazer cirurgia. Ela foi lá no banco, passou a mão,
1: com a mão ungida,
0: ungiu a mão dela. Ela falou: mãe, deixa eu passar no seu peito. Eu falei: pode passar. Não tem mais nada.

0: apoiou na mão da minha carteira, comecei quinta-feira, meu telefone não parava de tocar, comecei a trabalhar amanhã.
1: É um som. É um som de Deus nessa obra. É Ele, toda honra e toda glória dada a Jesus de Nazaré. É um privilégio.
0: É um detalhe, então, esse patrão meu, que eu dobrou meu salário.
1: Dobrou o seu? Ei, patrão dela! Dobrou o seu salário!
0: Você volta a trabalhar para mim?
1: Você é o ex-patrão que você volta a trabalhar para mim? Eu vou dobrar
0: seu salário.
1: Rapaz!
0: Eu não acreditei quando ele falou, vou te pagar quanto? Eu nem levantei da cadeira, eu falei, meu Deus.
1: Eita, terra, diga a glória de Deus.

0: seu nome. Então, o que está acontecendo?
1: Bom, vou começar pela que seguiu ali na campanha da água. Eu tinha uma contadoria do governo federal. Estava 20 anos bloqueada. Sim. Quando eu cheguei ali, eu vi com um propósito para resolver isso. Só que eu tenho uma coisa interessante. Eu não tenho, agora eu tenho duas.
0: Rapaz, quantas aposentadorias?
1: É? Quantos? 15 anos que estava bloqueado. 15 anos.
0: Mas isso
1: eu vou fazer, eu estou muito forte do mundo, passei a campanha da água. E eu pedi, só que realmente, na sexta-feira, eu levei a água para a
0: o
1: quanto eu pedi o envelope da ata, bloqueou tudo. Bloqueou, eu tentava abrir ali, e a coisa ficou mais amarrada ainda. E eu mandei terminação com o Espírito Santo, buscando a minha esposa, quando chegou na madrugada, eu fui a festa, segunda-feira, fui a São Paulo, essa semana, e eu a mineira,

Então, já mudou totalmente, porque nós viemos com a intenção realmente de adorar a Deus, entregar a nossa vida, a nossa vida, a vida da minha esposa,

0: o que ela mostra em seguida. O que ela dúvida, ei, vai aparecer de novo. Tu vai ver. Tira quanto fez aparecer quase que os reais.
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0: 9 e 43. Apóstolo de Dona Maria aqui. Aí ela, depois que ela tomou posse do Carmelzinho, aí a vida dela começou a dar pra frente, porque antes não andava.
1: Ah, rapaz, filho, o que aconteceu na sua vida?
2: Então eu fiz um voto de Carmelzinho. Daí eu tava desempregada. Daí a porta se abriu.
0: Você já estava desempregada, pegou o carnê da viúva de Sarepta e ia para honrar a obra de Deus, para ajudar a pagar os programas.
2: É.
0: E a porta
2: se abriu.
0: Se abriu. Está empregada.
2: Foi.
0: Aplauda o nome do Senhor Jesus de Nazaré. É a fé, é o altar. É o altar, é o altar. Abre porta. Nossa, o milagre aqui, olha para a obra. Olha que bênção.

0: 3 anos.
1: 3 anos? E não saía dor? Qual era o joelho? Qual era?
0: Os dois.
1: Aqui, os dois?
0: Os dois.
1: Você sentia dor nos dois joelhos? É? O senhor andava com essa pegada?
0: Nossa.
1: O senhor depois comeu o pão, sentiu o quê? Depois comeu o pão,
0: sumiu.
1: Sumiu?

0: ele trabalhava em cachorro quente. Ele disse, você trabalha em cachorro quente? Trabalhava, né? O senhor perdeu a força das pernas, foi perdendo de couro a pouco, começou pela crise. Filho, e agora o que você está sentindo nas pernas? Fala para mim, qual é o seu nome?
1: Ademir.
0: Ademir, o que você está sentindo agora nas pernas, seu Ademir?

0: Jesus, porque eles aplaudem o nome do Senhor Jesus, coloquem lágrimas todas. A igreja que nasceu para mudar a sua vida. Nove e 48. 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
1: Eu não estava conseguindo abafar.
0: Não estava conseguindo abafar.
1: Porque eu faço sempre exercício. Eu sou bem maleado, mas só que eu não estava conseguindo fazer o que eu estou conseguindo.
0: É.
1: Agora eu estou conseguindo.
0: Depois da unção do céu, meu pastor, nada me faltará.
1: Estou conseguindo passar desmanchando.
0: Desmanchando não, eu tinha um nó bem aqui, ó. Meu Pai do céu.

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0: 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Vote 2, vote 3. 9:54.

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1: Ô, moleque, você vai me tomar junto aqui para perguntar do irmão? Aconteceu na alma de minha irmã que ela subiu no altar, ela estava toda inchada, ela veio aqui com o marido dela porque não conseguia andar. E ela terminou de perguntar que a mulher está andando, desinchou, está super bem, até correndo ela está, pô. Não lembra essa mulher? Eu estava com a barrigona assim?
2: Nossa, eu estava enorme.
1: Quem lembra do que foi essa mulher no rádio? Quem lembra? E

0: estão falando dele. Não é palavras bonitas que vai convencer a Deus. Não é sua oração bonita, a sua reza bonita, é uma atitude de verdade que sai lá dentro da alma. Às vezes você não sabe orar, mas a sua atitude é o que vale para Deus.
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com certeza foi guiada por Deus. Com certeza, porque eu até tive medo. Quando eu olhei as crianças, eu tive medo. Falei, meu Deus, essa mocinha vai me operar, mas está na tua mão. E eu vi as mães dela. Tirou de dentro do canal do rio.

isso para cá. Vai ter que ficar internado dois dias e tomar sangue. Tem que ficar dois dias pelo menos. E no que eu tomei sangue, a primeira bolsa de sangue me deu um choque anafilático. Deu um choque que eu ponho os médicos tudo para correr dentro daquele hospital. Todo mundo me levou lá para a enfermaria e esperava que eu ia morrer. As mulheres no quarto, isso esperava que eu não voltava mais para o quarto da maneira que eu fiquei. Eu tremia até os olhos. E falta de ar. Faltou ar como se cortasse o ar.

0: muitas fases da noite não tinha nenhum problema. Principalmente quando acabava a energia. Mas a água da minha casa não era asfalto, era terra. E quando chovia, nossa, era a coisa mais boa do mundo. E é isso. E eu desejo uma semana muito abençoada para todos vocês da Paranaíba. Me deixa uma pimentinha. Um beijo também. Foi um prazer ouvir você de novo aqui na Paranaíba. Obrigada, seu amigo. Beijo, beijo. Beijo para sua esposa também, viu?
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negócio, eu não tenho uma hora só. Não abriu. Um pedaço só para poder fazer uma hora, né? E eu fui lá ver depois, cara, já tinha um negócio mais velho, cara, da sua cachorra. Eu cheguei lá e eu não tinha que da caixa de salto, lá. E eu achei a ótima, pequena. Eu vou aumentar um pouco só, acho que sim.

pessoas aqui, venham. Tem mais alguém? A quarta pessoa, cadê a quarta? Cadê a quarta para Jesus? Cadê a quarta para ele? Tem a quarta aqui. Eu sei que tem. Eu sei que tem. E você não veio aqui só por acaso, meu irmão. Você veio aqui porque Deus te trouxe. Aqui nesse corredor. Aqui nessa última fila aqui. Tem alguém aqui, irmão, que está afastado aqui? Aqui nessa fila aqui. Tem uma mulher do lado, tem mulher, dois homens aqui. Essa família. Vocês. Deus ama vocês. Vocês querem? Eu não conheço vocês. É a primeira vez que vocês vêm. Vocês aceitaram Jesus? Já? Ele tem promessa que não tem na vida daqueles que são mais. E vocês não vieram aqui por acaso. Venha para Jesus.

Deus é almas. O negócio de Deus é almas. Jesus, será que ele veio morrer para quê? Ele veio morrer para libertar as almas. E para que ele veio buscar essas almas? Tem mais alguém? Tem? Tem? 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

vida para mim, Deus. Que eu aceite Jesus como o único, suficiente e eterno Salvador da minha vida. Pai, coloque o nome dele no teu livro.

0: uma hora e 30 minutos.
1: O que aconteceu, filhinha?
2: Aconteceu que o Duque do Senhor está fazendo uma feira na ponta de dar o 500, 1.000, 500, 250.
1: E a senhora fez o voto?
2: Eu fiz o voto de 250.
1: 250?
2: É. Aí teve quinta-feira, eu estava com a cabeça quente, eu vou todo o meu voto, que Deus tem me abençoado tanto. E eu não sei onde é que eu tive, e depois mandou um missionário em casa, e eu nunca tinha visto aquele homem na minha vida. Eu mandei lá, me deu um recado que eu tinha dinheiro no banco, eu estava muito preocupada, que eu queria que eu tava um dinheiro, e eu estava muito preocupada. E Deus me tinha dinheiro lá no banco, eu me deu um recado. Aí eu ainda fiquei mexendo muita vez esse homem em casa, e agora ele está falando, e depois de uma. Aí eu peguei, fui lá no banco, ver se eu tinha mesmo, chegou lá e o dinheiro que eu estava lá mesmo.
1: A senhora fez o voto para ajudar a igreja, e a senhora foi lá no banco.
2: Eu fui lá no banco. E cheguei lá, o dinheiro estava lá mesmo.
1: Me conta.
2: Está na minha conta.
1: Quem colocou o dinheiro lá?
2: Eu não sei, eu já vi,
1: viu? Eita, Deus forte, diga no reino de Deus. Ele é fiel. Então, filhinha, o dinheiro apareceu na conta.
2: Apareceu na conta. Aí eu disse, sexta-feira eu vi, eu trouxe, paguei meu voto. E depois disso, eu estava querendo comprar um carro para minha filha, que eu não queria ter o meu. Ela mudou lá.
1: Depois do voto, você não queria comprar um carro?
2: Eu pedi a Deus que ela pagou já deu a porta. Eu não queria dar meu carro para ela pegar onde ela mora. É muito, muito bom, muito subido. Que é o cartão em casa e fica pensando que meu cavalo está em pão na cavalaria. É muito subido, é longe, pode não. Aí eu falei para ela, o Senhor deve abençoar. Assim, quando ele me deu aquela casa, eu falei para o Senhor, né? Eu pedi a Deus que ela gastava muito dinheiro à toa. Um dia eu chamei ela lá, lá no quarto, eu dei uma surra nela, para ela parar de gastar dinheiro à toa.
1: Expulsar
2: coisa ruim, estava no poder daquilo que eu levei, na coisa de Deus, que o homem dava certo e o demônio estava sem tomar conta da minha casa. E ela sempre, de vez em quando, cadava uma oferta na igreja. Aí eu vim aqui na igreja e peguei aquela arquinha pela vida dela.
1: Inclusive, fez o voto da arca pela vida dela.
2: Pela vida dela, que eu voto de 300 reais. Eu peguei e levei o voto, levei aquela latinha e fui lá. Foi um dia de dia, bati lá um dia de quinta-feira.
1: Deus te deu até coragem para dar uma surra nela.
2: Depois que
1: eu levei a água. Depois eu levei a pimentada.
2: Depois eu levei a água e falei assim: olha, eu fiz um voto pela sua vida. Então agora, a partir de hoje em dia, você não vai gastar dinheiro à toa. Aí então foi na terça-feira, na segunda-feira. Ela foi, me abraçou, mãe, eu agradeço a você daquela coisa que me deu, que todo lugar que eu passava, eu tinha vontade de entrar para comprar coisa. E eu não podia ver as coisas, que parece que um negócio me funciona para me comprar coisa. E agora eu não penso, agora eu quero comprar uma casa para mim.
1: Ela falou que ia comprar a casa.
2: Falou que ia comprar a casa.
1: Comprou a casa?
2: Comprou.
1: Quem comprou a casa?
2: Comprou, ela está morando lá na casa, lá no mundo agora. Tá
1: bom, com o nome do Senhor Jesus de Nazaré, tá vendo? Tá vendo?
2: E o carro já estava preparando para mim comprar para ela.
1: Já tá preparando o carro?
2: O vizinho me chamou, comprou um carro e eu falei: olha, eu vou arrumar esse carro, vamos vender para você, porque você dá para a Luciana, para ela andar a casa, é muito longe. Aí eu estava arrumando o carro, eu vou daqui 15 dias, eu me entregou o carro para me entregar.
1: Gente do céu, aplaudo o nome do Senhor. Rapaz, você vê que o voto tem poder. Vê o que aconteceu na vida de minha irmã.
3: Mudou tudo.
1: Mudou o quê?
3: Mudou tudo.
1: Mudou tudo.
3: Tudo. Eu não estou nem acreditando no que aconteceu essa semana. Além de acontecer na vida financeira, eu não tinha um real, tinha 20.

0: carro para me sobreviver. E quando foi no domingo eu vim aqui pela primeira vez, eu vim para agradecer. Assim, agradecer alguns projetos que estavam entrando, porque eu sou engenheira civil formada, mas eu já tive várias profissões no passado. E daí, de repente...
1: Não estava certo em isso, filha?
0: Não estava nada certo. É. Nada certo. Daí, quando foi na terça-feira, eu recebi uma ligação de um pessoal de São Paulo. Eu não conhecia, nunca tive contato. E aconteceu que eu virei uma empresária de um dia para a noite.
1: Rapaz do céu, né?
0: Você ter noção, deixaram um carro para mim trabalhar, dinheiro na conta, eu estava sem geladeira em casa.
1: Meu Deus.
0: A minha vida mudou. Só tenho a agradecer.
1: Ai,
0: eu vim a primeira vez no domingo com o Daniel.
1: Foi a primeira vez?
0: A primeira vez. Mas eu não vim pedir nada. Eu vim para agradecer mesmo, porque eu estava precisando de Deus na minha vida.
1: Deus. Essa é boa. Filhinha, a senhora é engenheira formada.
0: Eu me formei agora em julho, né? Já estava um bom tempo estudando. Tenho uma pós-graduação já em andamento. Mas agora eu vou conseguir dar emprego também para muitas famílias.
1: Meu pai do céu,
0: né? Através de costura, que é uma facção de costura, quem estiver precisando de serviço,
1: vai ser empresário mesmo, hein? E se tiver sabedoria, vai ser de início, vai ser a maior. Se colocar o propósito entre Deus e fazer a porta, vai ser a maior empresária.
0: Só a última coisa. Na oferta da semana passada, eu deixei R$50. E nesses R$50, se transformou em 500 mil mensal.
1: Quanto?
0: 500 mil.
1: Quanto oferta? Quanto oferta a senhora deu?
0: R$50.
1: Proporcionalmente, Deus é obrigado a fazer. Rapaz, eu posso faltar. Quando eu posso faltar, eu esqueço. Porque Deus não esquece de orçamento. O sacrifício gera milagre. Talvez de R$50 era tudo pratinho. Talvez era tudo, porque estava na miséria, verdade, não é?
0: Quero ajudar muitas famílias.
1: Olha essa tua força, empresária, que Deus é contigo, engenheira.

1:38. 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

0: 3 e 1.
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2: Rapaz, filha, qual o seu nome?
3: Ivone.
2: Ivone mora onde, minha amiga?
3: Mora em Sabáudia.
2: Sabáudia. Você chegou sentindo o que, Ivone?
3: Muita dor na coluna, com dor de cabeça e muita falta de ar, dor na coluna, dor de cabeça, muita sinusite desde 12 anos.
2: É, e agora, o que está acontecendo?
3: Agora eu não estou sentindo nada mais.
2: Aplauda o nome do Senhor Jesus. O que aconteceu, filha?
4: Minha mãe passou no Vale da Morte. Ela pegou o Covid, ficou 49 dias na UTI, 2 meses no hospital.
2: Meu Deus!
4: Pegou 4 tipos de bactéria. Uma delas era multirresistente. O médico desenganou eu e minha irmã. Falou assim que não tinha mais jeito, porque o antibiótico que ela tava não tava combatendo o vírus que tava no sangue dela e tava quase atingindo o fígado, né? Que ela não comia mais, o pulmão dela atingiu os dois, aí o pulmão dela virou uma peneira, tudo perfurado. E eu tendo fé, orando, escutando a sua rádio, quando o senhor orava, falou assim: o senhor vai entrar naquela UTI e tá passando uma gota de sangue lá. E depois disso, na mesma semana que o médico tinha dado a notícia ruim pra gente, ele ligou, falou assim: olha, a sua mãe está reagindo com antibiótico, que era o último que a gente tentou. E esse daí, ela já está conseguindo reagir, ela já está abrindo o olho, sedada, ela não falava, só dormia. E sedada, ela abria o olho, ficava seguindo o olho com os médicos. O médico conversava e ela seguia com o olho, né? E ele falou assim: a gente vai tentar, até amanhã a gente vai ver como que ela vai estar. E no outro dia que ele ligou para a gente, ele falou assim: olha, sua mãe já está pedindo água para beber.
2: Meu Deus do céu! Deus, a morte não pode matar quem tem projeto com Deus. Ela fez o ano passado esse projeto.
4: Sim, o ano passado.
2: O que era para a morte foi vida.
4: Sim.
2: Era para a morte, né? Mas aí ela fez o projeto e Deus é fiel de honrar a sua palavra. Aquele que é fiel com Deus, Deus também é fiel para fazer com você. Filha, a mamãe está viva?
4: Está viva. Esse mês de dezembro completou 1 mês que ela está em casa. Quando ela veio do hospital, ela não andava. Os médicos falaram assim:

0: Ó, a sua mãe vai ter que fazer fisioterapia, que ela vai ficar assim uns 6 meses. Com 3 dias depois, dentro da casa dela, ela começou a andar.
1: Meu Deus do céu, muito poderoso. O projeto trouxe vida a ela, filha, a fidelidade. A morte não pôde matar.
0: Sim, e eu vim aqui, peguei meu projeto pela fé, porque eu não tinha dinheiro para pagar meu projeto. E essa semana que estava tudo impedido, meu auxílio saiu para a honra e a glória de
1: Meu
0: Deus.
1: Deus do céu, rapaz, você pegou o projeto, o auxílio saiu,
0: Sim,
1: estava amarrado.
0: estava.
1: Rapaz do céu, Deus é fiel, meu irmão. A sua atitude, a sua fé, a sua atitude vai tocar o céu. Pode ter certeza que vai ter vitórias para contar em nome de Jesus. Tá feliz, filha?
0: Muito feliz, eu só tenho a agradecer a Deus e segundo a você.
1: Deus abençoe e aplauda o nome do
0: Amém.
1: Senhor Jesus bem forte.
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2: 3 e 5. 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
1: Nesse momento, nós queremos convidar você a clamar a justiça de Deus conosco. Esse hino que nós vamos cantar foi um presente de Deus para nós. E quando Deus nos deu, foi com o propósito de levar aos corações injustiçados o desejo de clamar, de buscar a sua justiça. Senhor, faz justiça por nós, Senhor.

Levante as suas mãos. Nós estamos diante do altar do Senhor. Vamos clamar a justiça dele. Cante, diga com seu coração.

0: confiamos em tua justiça, Senhor. Aleluia, Senhor. Glória a Deus.
1: 3 e 18.
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1: A paz, irmão.
2: A paz. Eu queria contar uma bênção que eu vi nesse templo. E cheguei aqui, o senhor estava pregando e o senhor falou que quem viesse aqui não ia voltar de mão vazia.
1: Isso.
2: E no outro dia seguinte, eu devia 12 mil no banco.
1: Meu Deus.
2: De cartões. E daí eu recebi um telefonema lá de São Paulo, querendo fazer um acordo. Aí eu falei, poxa, que tipo de acordo vocês querem fazer? Ele falou assim, olha, 5 mil você paga tudo. Eu falei, não aguento. Aí ele falou, então vou ver aqui, mais tarde eu ligo para vocês.
1: Deus trabalha.
2: Eu falei, Senhor, que existe um Deus, aquela profecia que ele falou. E a palavra dele tem peso. Toca aonde tiver este homem. E diminui aí umas condições que eu possa pagar e posso se livrar disso aí. Aí, quando chegou 3:30, o diretor lá do financeiro ligou para mim e falou, olha, a tua dívida que é 12 mil e uns quebrados, eu te faço por 531.
1: É. Meu pai!
2: Aí eu quitei a dívida. E ele falou, olha, vou te devolver os cartões.
1: Meu Deus!
2: E mandou pra mim. Eu recebi um baita num cartão desse tamanho, seja bem-vindo. Daí eu falei, poxa, isso é o Deus do...
1: Eu agradeço
2: ao Senhor pela profecia, a tua palavra tem peso. E outra, o Senhor é ligado mesmo com Deus, e eu creio que tudo que o Senhor fala nesse altar aí, não volta para trás.

0: 3:30.
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2: Tava sentindo o quê, filha?
3: Muita dor nas minhas costas aqui, ó.
2: Muita dor nas costas?
3: Sim.
2: Depois da unção do Senhor, meu pastor, nada me faltará. O que que aconteceu?
3: Ah, eu fui curada, né?
2: Hã?
3: Não sinto mais
2: não
3: nada.
2: Não sentiu mais nada. Ah. Aonde tiver essa unção, você vai ver milagre em nome do Senhor Jesus Cristo.
4: É, esse altar é muito mais fértil do que o Delta do Nilo.
2: Ai, tá lá, basta.
4: É mais do que a terra de Canaã. Quando eu fiz o primeiro de R$100, eu, diante de Deus, eu confesso, eu peguei um pra mim e um pra Marga. E eu não tinha R$200 pra fazer o meu e o dela. Não tinha. E eu peguei como se fosse hoje, num dia. No outro dia, exatamente no outro dia, eu peguei R$9.000 líquido.
2: Deus tá, abençoou. No outro dia você pegou R$9.000.
4: R$9.000. É, como se fosse hoje, eu não tinha os 200 para fazer o meu e da minha esposa. No outro dia, à tarde, eu estava com R$9.000 na carteira, no bolso. Aliás, no bolso da perna, porque na carteira não coube.
2: Meu pai do céu.
4: R$9.000.
2: Deus abriu as portas.
4: Deus abriu as portas.
2: E a partir daí?
4: Eu fechei o serviço e a pessoa... Eu fechei o serviço. A pessoa deixou o dinheiro com a recepcionista.
2: E aí é milagre mesmo. Aplauda o nome do Senhor bem forte. Eita, Jesus. Diga glória a Deus.
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0: 3:32.
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3: Esse homem tem o que, filha?
4: Ele tem problema no fígado, no baço, no pulmão. E ficou internado. E depois que ele saiu do hospital, dia 17, de lá pra cá, ele nunca mais passou a dor de cabeça dele.
3: Meu Deus.
4: Ele já foi internado 4 vezes em hospitais diferentes. E não passou, não descobrem o que ele tem. Novamente a gente vai voltar essa semana procurando outros médicos e fazendo outros exames para ver se descobre.
3: Quanto tempo está com isso aí?
4: Está passando? Mês.
3: Um mês. E está só
4: piorando.
3: Piorando, né?
4: Ele perdeu a memória, ficou sem memória uns dias.
3: Meu Deus.
4: E não está mais conseguindo enxergar nem ouvir direito.
3: O que, que o diabo faz com uma pessoa, não é verdade? Qual é o nome dele?
4: Antônio.
3: Antônio. Amém. Tira o pano da cabeça dele. Antônio.
5: Oi.
3: Jesus está te chamando. Levanta.
5: Ó, vai levantar?
4: É.
3: Alá, blá, saia. Levanta, Antônio. Jesus te chama. Aleluia, ele está aqui. Antônio.
5: Oi.
3: Vem cá. Vem cá, me dá um abraço. Vem cá. Pois o Senhor te cura hoje. O Senhor te volta à memória, filho, hoje. O Senhor te limpa. Em nome de Jesus. Qual o seu nome?
5: Antônio.
3: Vem cá. Deus é nessa obra. Então, Antônio, você tem quantos anos?
5: 52 anos.
3: 52 anos?
5: Isso.
3: Glória a Deus! Vem cá, seu Antônio. Anda aqui, sozinho. Anda. Pai, Filho e Espírito Santo, anda. Anda! Deus faz milagre nessa hora! Estava no colchão! Você é o que dele, filha? Vem cá. Eu te disse que o final do culto sempre é maravilhoso. Diga glória a Deus.
4: Glória a Deus.
3: Ele não andava?
4: Só com a gente.
3: É? Só com vocês arrastando ele?
4: Segurando,
3: é.
4: Puxando.
3: É.
4: Ou na cadeira de rodas.
3: Não escutava nada?
4: Não.
3: Vai escutar a partir de hoje, tá?
5: Estamos em Maringá, na igreja.
3: Filha! O médico falou que ele perdeu a memória, foi?
4: Perdeu.
3: Perdeu a audição?
4: Perdeu. Não reconhecia ninguém.
3: Perdeu a força das pernas?
4: Não sabia, mas movimento nenhum.
3: É. Ah, vem cá, vem cá. Eu sou desafiante. Seu Antônio tá novinho. Novinho. Seu Antônio. Ó, um, dois, dá um pulinho assim. Vai, vai. Vai, cara.

0: Anda, seu Antônio, anda lá, vai. Vai, seu Antônio, firme, seu Antônio. Ah, firme, seu Antônio. Ai, Tadeus.
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0: 3h47.
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0: 3h48.
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0: 4 horas.
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2: O que que aconteceu?
3: Eu adoro esse braço. Daí a semana passada eu fui no médico. Aí ele falou, vou passar você para um ortopedista e nós vamos fazer um tratamento, senão vai fazer uma cirurgia, né? Eu falei assim, eu não vou tomar remédio, vou fazer cirurgia, quem vai curar eu vai ser Jesus e a fé que eu tenho em Deus na igreja do apóstolo Jardel Costa.
2: E Deus curou?
3: Curou, eu não aguentava nem a...
2: Não aguenta levantar o braço, nada. Agora tá levantando, nada. Levanta aí. Tá sentindo mais nada?
3: Mais nada.
2: Tá curada?
3: Curada.
2: Deus libertou.
3: Libertou. Não consegui nem pentear o cabelo, na verdade.
2: Não, não podia pentear o cabelo.
3: Uhum.
2: Agora tá penteando.
3: Graças a Deus. O braço não tava nem trocando o braço. Tanta dor.
2: Jesus tá aqui?
3: Tá aqui, em nome de Jesus.
2: Eita terra, aplauda o nome de Jesus.
4: Esse dia tava doendo no braço. Hoje tava doendo no coração.
5: O coração. E agora, meu filho, depois
4: parou,
5: da oração?
4: Saiu.
5: Saiu a dor?
4: Saiu.
5: Desapareceu na hora da oração?
4: Tava tipo as agulhadas assim em mim.
5: Sentindo
4: agora,
5: agulhada
4: saiu.
5: No coração.
4: É.
5: Sumiu, desapareceu. Sumiu. Aplauda o nome do Senhor bem forte, que Ele é fiel.
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2: Qual o seu nome?
3: É João.
2: Creio que vai ser curado hoje?
3: Creio.
2: Hã?
3: Creio.
2: Largue isso aí. Isso aqui que você está na mão, largue. Me dá a mão. Eu não tenho ouro nem prata, mas o que eu tenho eu te dou. Em nome de Jesus, vem. Vai dando glória aí, vai. O homem está andando. Anda, vô, pode andar. Pode andar com fé. O homem que não andava. Aleluia, aleluia. Meu Deus, olha como ele está andando. Qual é o seu nome?
3: João.
2: Seu João não andava desse jeito assim, não?
3: Não.
2: Hã? Só andava com esse negócio aqui?
3: Com isso aqui.
2: Agora vem, vem pra cá, vem. Em nome de Jesus, vem. Eita Deus. Ah! Tá virando sozinho, olha. Meu Deus do céu, anda, vem. O homem tá andando perfeitinho. Diga a glória a Deus. Vai lá, vai lá. O Senhor agora se vira só. Diga a glória a Deus. Vai lá, pra lá, ó, vai. Ele quer vir pra cá, então vem, então vem. Vem atrás de mim, vem. Ele tá gostando de andar, diga a glória a Deus. Ele tá gostando de andar. Eita Deus. Isso aqui quem faz é Deus, não é pecador não. Isso aqui é Deus que faz isso aqui, ó.

0: que o senhor tá andando parecendo um jovem. É casado?
1: Sou casado.
0: É senhora? Vem cá. Como é que tava ele?
2: Ah, ele não anda não, de jeito nenhum igual ele tá andando agora.
0: É verdade? Pega na mão dele, anda vocês dois. Vamos pro shopping. Tomar sorvete. Os dois. Vai lá. Vai lá, pega aqui. Anda lá. E a igreja da glória? E a igreja da glória? Olha aí o casal e vão pro shopping. Essa igreja tem unção, é ele que é digno, toda glória e honra é dada ao meu Deus, tá lindo, rapaz, qual o seu nome, qual o nome da esposa?
2: É Lúcia.
0: Dona Lúcia, como é que tá agora?
2: Ah, ele tá andando bem.
0: Dá de ir pro shopping, dá?
2: Dá.
0: Dá, não dá? Diga glória a Deus, quem faz milagre não é eu, é ele. Eu sou guiado por ele, diga glória a Deus. Eu obedeço a ele, é ele. Tá feliz?
1: Tô bem.
0: Então anda aí, vai lá, anda aí, vai. Eita Deus.
2: Tava sofrendo muito, irmão. Eu tava sofrendo muito com o sofrimento desse homem.
0: É? É. Vocês moram onde?
2: Santa Fé.
0: Primeiro vez que você vem?
2: É.
0: Para de vir não, tá bom? Olha o que, é que ele tá fazendo aí. Vixi. Meu Deus, rapaz do céu, meu pai, eu faço isso aqui, gente, eu não faço isso, olha o que, que ele faz, gente, ele fazia isso,
2: não, jamais, fazia não,
0: rapaz do céu, você tem quantos anos?
1: Eu vou fazer 70,
0: Deus abençoe, vai lá, aplauda o nome de Jesus.
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4: 4:15.
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4: 4:16.
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0: esse amor. Agradeça a Ele. Aleluia.
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0: Eu vos envio para reunir minhas ovelhas. E indo, pregai, dizendo: é chegado o reino dos céus. Eu sou o bom pastor, e conheço as minhas ovelhas, e das minhas sou conhecido. Assim como o Pai me conhece a mim, também eu conheço o Pai, e dou a minha vida pelas ovelhas. E haverá um rebanho,
1: Rabi,
0: e um pastor.
1: Minha filha está moribunda.
0: Quem dizem os homens ser o filho do homem?
2: Uns João ou Batista, outros Elias e outros Jeremias, ou um dos profetas.
0: E vós, quem dizeis que eu sou? Tu és o Cristo, o Filho do Deus vivo. Filho, perdoados estão os teus pecados.
3: Por que dizeste assim blasfêmias? Quem pode perdoar pecados, senão Deus?
0: Eu sou o pão vivo que desceu do céu. Se alguém comer deste pão, viverá para sempre. E o pão que eu der é a minha carne, que eu darei pela vida do mundo.
4: Como nos pode dar este a sua carne a comer?
0: Na verdade vos digo que se não comerdes a carne do Filho do Homem e não beberdes o seu sangue, não tereis vida em vós mesmos. Não cuideis que vim destruir a lei ou os profetas. Não vim abrogar, mas cumprir. Quem come a minha carne e bebe o meu sangue tem a vida eterna. E eu ressuscitarei no último dia. Porque a minha carne verdadeiramente é comida. E o meu sangue verdadeiramente é bebida. Quem come a minha carne e bebe o meu sangue permanece em mim. E eu nele.
1: Pai, passa de mim este cálice.
0: Todavia, não se faça a minha vontade, mas a tua. É necessário que o Filho do Homem padeça muitas coisas e seja rejeitado dos anciãos e dos escribas, e seja morto.
5: Conjuro-te, pelo Deus vivo, que nos diga se tu és o Cristo, o Filho de Deus.
0: Digo-vos, porém, que vereis em breve o Filho do Homem assentado à direita do poder e vindo sobre as nuvens do céu.
5: Para que precisamos ainda de testemunhas?
6: Não, nenhuma, precisamos.
5: Que vos parece?
7: É réu de morte.
6: É morte.
0: Acautelai-vos, porém, dos falsos profetas, que vêm até vós vestidos como ovelhas, mas interiormente são lobos devoradores. Por seus frutos os conhecereis.
8: Tu és o rei dos judeus?
0: Tu dizes isto de ti mesmo? Ou disseram-te outros de mim?
8: Vós tendes por costume, nesta época do ano, que eu vos solte um prisioneiro.
5: Barrabás? Liberta Barrabás?

0: 4:32.
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2: O que, que aconteceu, filhinha, depois que a senhora pegou a pasta, o projeto de vida?
3: Amém. Domingo, né, eu peguei a pasta e eu tava assim, pego ou não pego, mas eu precisava de uma resposta urgente na minha vida. E tinha que ser rápido, mais rápido. E eu peguei a pasta. E ao chegar à minha casa, a resposta já estava lá. Aleluia.
2: Dá glória a Deus aí, foi rápido, hein?
3: Pela honra e glória do nosso Senhor Jesus Cristo, a resposta já estava lá. E aí eu chegando no colégio na segunda-feira, aí as meninas falaram para mim assim, abre o teu e-mail e puxa lá. Aí eu fui abrir meu e-mail e falei assim, mas agora tem tantas coisas para fazer, tantos documentos aqui papelada. Aí falei para mim ver, depois eu vou ver. Aí elas falaram, não, vamos lá abrir. Elas falaram assim, nunca aconteceu isso, né? Daí tinha o pagamento, nós já tinha recebido, o apóstolo. Tinha pagamento, tinha 13º, tinha terço de férias. Ela falou assim, mas nunca tinha acontecido isso de terço de férias. Quando a gente volta, mas ele antecipou tudo, né? Aí eu olhei, ela falou assim, mas eu não estou entendendo. Eu falei assim, mas eu estou entendendo que o meu Deus e o teu Deus também pode fazer na sua vida.
2: Isso tudo depois do projeto de vida que a senhora pegou.
3: Projeto de vida. Então aí eu abri lá, eu olhei e falei, meu Deus, louvado seja o nome do nosso Senhor Jesus.
2: Um ano abençoado.
3: Amém. Amém.
2: Deus é fiel.
3: Então colocou tudo assim, sabe? Veio, mas não pelo dinheiro assim, porque eu viso muito assim. Nós temos que viver assim, em paz com o Senhor, em paz com o Espírito Santo de Deus. Ter o Espírito Santo de Deus voltado sobre a nossa vida e a paz sobre a nossa vida.
2: Mas então, a paz ela vem quando você paga quando as suas contas, diga glória a Deus.
3: Com certeza. Aí eu chegando... Eu peguei e falei assim, nossa, mas eu chegando à minha casa, a resposta já estava lá.
2: Estava lá. Aplauda o nome do Senhor Jesus, que ele é fiel. Deus abençoe.
3: Hã? E o dinheiro também. Que eu olhei e falei assim, Senhor.
2: Dinheirão lá.
3: Nossa.
2: Dinheiro por cima de dinheiro. Nunca aconteceu isso.
3: Eu sou funcionária pública há 25 anos.
2: E nunca aconteceu isso.
3: Nunca aconteceu isso. Ela falou, mas não estou entendendo. Assim, vim tudo.
2: Estou prezando uma pós-geral, estou prezando de umas bênçãos dessa aqui, ó.
3: Eita, Deus de graça. Aleluia. Deus de glória. Mas Deus honra, igual o Pô falou. Aquele que também honra o Senhor.
2: Aplauda o nome do Senhor Jesus. A paz, filha.
4: A paz, apóstolo.
2: O que aconteceu, filha?
4: Aconteceu, apóstolo, que né, eu levei aquela luzinha domingo, aquela lâmpada que acende, né?
2: Ah, essa daqui.
4: É, essa lâmpada aí. E a minha irmã tava pra fazer uma cirurgia, né? Daí o médico falou pra nós que ela ia fazer a cirurgia, mas ela ia ficar ou parabética ou... ia entrar em cômoda na hora da cirurgia, né?
2: O médico falou pra ela?
4: Falou pra nós todos, né? Daí nós ficou tudo preocupado, mas tinha que fazer essa cirurgia. Daí eu falei pra minha irmã, você chega lá e acende a lâmpada no quarto, né? E na hora que ela for pra cirurgia, você fica com a luz acesa até ela sair da cirurgia. Daí deu tudo certo, apóstolo. O médico falou que foi um sucesso a cirurgia dela. Era pra ser 10 horas de cirurgia, foi 8 horas, né? E era para ficar na UTI uns 4 dias entubada, não precisou de entubar ela. E agora ela já está no quarto, ficou só 12 horas na UTI e já está no quarto.
2: Tudo que foi falado contra ela não aconteceu.
4: Nada que quis falar, o médico falou, não aconteceu.
2: A lâmpada estava acesa sobre ela.
4: Estava acesa.
2: O tempo da cirurgia, todo dia a lâmpada estava acesa.
4: Acesa.
2: É?
4: É, deu tudo certo.
2: Meu Pai do céu, Jesus estava na cabeceira da cama dela lá. Em nome do Senhor Jesus, aplauda bem forte.
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0: 4h47.
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0: 4h48.
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0: 5 e 2.
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2: Senti muitas pontadas em volta do meu umbigo, da minha coluna e dos meus rins.
3: Certo.
2: Chorei de dor. Quando eu sentei, eu não aguentei.

0: levantar mais.
1: E aí, minha filha?
0: Cheguei aqui dentro da igreja hoje e agora, graças a Deus, já passou
1: tudo. Sumiu, desapareceu tudo.
0: Apareceu, eu cheguei chorando, mas agora já tô sorrindo.
1: Gente, nós estamos na Avenida Centenário 697 aqui, na Igreja das Nações da Poderosa Mão de Deus.
2: Eu sentia muita dor nos meus braços, agora graças a Deus posso virar para trás, antes eu não podia, agora eu posso.
1: A senhora não podia levantar os braços?
2: Não, e aqui esses ossos aqui.
1: E agora tá podendo levantar?
2: Tô podendo levantar, graças a Deus.
1: E cadê a dor, minha irmã?
2: Sumiu, graças a Deus.
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1: 5 e 4.

0: Obrigado.
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2: 5:15.
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2: 5:15.

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3: A bênção que eu vou contar, irmã, já devia ter contado essa bênção. Eu estou muito covarde que eu não dei essa bênção. Tinha que ir nessa igreja, está com 4 meses.
4: Depois que a senhora chegou aqui?
3: Depois que eu cheguei
4: aqui. O que, que Deus fez na tua vida depois que a senhora chegou aqui na Igreja das Nações, da Poderosa Mão de Deus?
3: Já lembro que o falou que Deus ia dar tudo novo para a gente.
4: Lembro.
3: Não ia, as coisas vêm de jogar fora. Nem da minha casa não tem nada, velho. Eu já consegui tudo que eu queria. E eu não trabalho, que eu sou aposentada. Eu queria reformar uma casa que eu tenho no fundo. Eu gastei 4 mil reais, sem ter que dinheiro, não sei de onde veio que dinheiro, eu reformei ela. Ficou de meu sonho. Aí eu tenho um outro salão. Eu quis fazer um muro lá e eu gastei 5 mil. Oh, tudo exposto que eu estou aqui nessa igreja. Eu
4: depois tava numa que a igreja, senhora chegou aqui.
3: Tudo aqui. E eu tenho conseguido tanta coisa que se eu não desse esse... Eu tinha vergonha de subir aqui para falar, mas Deus me cobrou. Pode. Hoje, para não dizer, hoje eu recebi uma benção. Hoje eu fui no médico, aí a doutora falou para mim que o exame era tudo pagado. Era 12 exames, tudo pagado. Eu peguei e falei com a moça, ela faz os exames, ela falou assim, os exames vão ficar beirando um 200 sem pagar, mas eu vou deixar para você por R$55.
4: O Jeová não tem deixado faltar nada?
3: Isso, nada, eu tenho de tudo que eu quero dentro de casa, minha casa é de faltura.
4: Mas o Deus dessa obra é um Deus de prosperidade, é por isso que nós temos falado, viu? Para você entender realmente que Deus é aqui nessa obra.
3: Graças a Deus, eu tenho minha casa tudo arrumadinha.
4: Tá tudo abençoado.
3: Reformei tudo, tem meu carro para me andar e eu só não eu não sei dirigir, a menina que dirige. Tudo que eu tenho pedido a Deus,
4: Deus tem
3: me dado, é tudo coisa boa. E eu peço de um jeito, uma coisa mais simples.
4: E ele traz
3: me dá
4: melhor.
3: Coisa bom.
4: Esse é o nosso Deus,
3: isso,
4: né?
3: Isso, irmão. E eu estava na igreja, eu fiquei 9 anos. Eu nunca recebi, eu nem falo o nome da igreja, nunca
4: precisa,
3: recebi
4: bênção.
3: Com 4 meses que eu tô aqui,
4: ah, Jesus,
3: eu tenho tudo na minha
4: Jesus.
3: Vida.
4: Você faz
3: tudo
4: parte,
3: que eu
4: viu,
3: quero, eu
4: desse
3: tenho.
4: Projeto também de Deus na tua vida.
3: Tudo que eu quero comer, eu tenho em casa. Tudo que eu queria.
4: Coisa tudo que eu bom nem, e do melhor.
3: Coisa que eu nem esperava estar vindo na minha vida.
4: Profecia do
3: Por
4: nome
3: isso
4: de Deus.
3: Que a pessoa tem que pagar o dízimo certinho.
4: Devolver,
3: eu, pago.
4: Né?
3: Eu nunca neguei pagar meu dízimo.
4: É
3: nunca neguei dar meu voto. Eu sou fiel, mas
4: eu
3: Deus
4: sei.
3: Me deu tudo. Se eu fosse contar as bênçãos que eu tenho recebido...
4: Ficar o resto da noite
3: eu
4: aqui.
3: Eu tô a noite inteira contando.
4: Então, que tá né, depois a senhora conta mais
3: que
4: agora,
3: que eu fico assim, eu fico olhando assim, meu Deus, mas como é que Deus
4: nem
3: faz
4: acredita.
3: Tanta coisa? Eu nem acredito.
4: É Deus na terra,
3: é
4: né?
3: É bênção de Deus.
4: É maravilhoso, minha amada.
3: Eu
4: estou
3: muito feliz com esse Deus que está na minha vida. Isso, eu tenho uma alegria muito grande.
4: Amém. Que o poderoso Deus te conceda muito mais bênção.
3: Amém.
4: Em nome de Jesus.
3: Em nome de Jesus.

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vou ter que declarar. Atos 2, levante a mão. E cumprindo-se o dia de Pentecostes, estavam todos reunidos no mesmo lugar. E de repente, ouviu-se um som como de um vento veemente e impetuoso, e encheu a casa onde estavam assentados. E foram vistas por eles línguas repartidas.

comparecer, nós precisamos estar preparados. Chega pra cá!

0: 5:32.
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2: Minha netinha também estava com 40 graus de febre.
3: 40 graus, menina?
2: 40 graus de febre. E a minha menina lá, desesperada, ah, ela tá com muita febre. Eu vou na farmácia comprar um remédio.
3: Meu Deus do
2: céu. Deu com o rádio ligado. Né? Aí eu falei, ah, vocês querem subir para ir na farmácia? Vocês vão, mas não precisava nem de ir na farmácia, né? Aí eu tentei o voto, né? Sentei ela na cadeirinha lá, sabe? E falei, coloquei na cabeça dela, né?
3: O voto.
2: É, coloquei o voto na cabeça.
3: Quer dizer, o envelope do voto.
2: O voto, né? O envelope.
3: O envelope do voto.
2: É. Aí eu coloquei na cabeça dela, né?
3: Olha como
2: aí,
3: o voto é forte.

0: orando, o bispo foi orando, né? E eu fui ali, com a mão em cima. Aí saía aquela quentura pelo voto, subia pela minha mão.
1: Meu Deus do céu.
0: Foi saindo, foi saindo.
1: Tava expirando.
0: A menina não tava, desde sábado que a menina não comia, né? Não conseguia comer, não conseguia nada. Né? Aí terminou a oração. Né? Dei a água pra ela também, que foi ungida. Dei a água, tirei o voto, põe a mão na menina, tava fresquinha.
1: Curada!
0: Curada, curada. A menina já pediu leite, já comeu pão.
1: Pediu comida na hora?
0: Pediu na hora, já se alimentou. A hora que ela chegou, não precisou dar mais medicamento.
1: Meu né? Deus do céu.
0: Aí, e minha dor de cabeça
1: sumiu!
0: Acabou!
1: Dormiu a noite toda, irmã!
0: Até agora, pra honra e glória do Senhor.
1: E nunca mais vai voltar, em nome de Jesus! Em nome de Jesus, toma posse.
0: Cheguei aqui com dor e tô sem dor.
1: Chegou com dor aqui?
0: Com dor assim que estava atravessada na minha barriga, atravessava o corpo.
1: Tá sem dor?
0: Sem dor.
1: É o pai fiel.
2: Dois meses atrás, eu não tinha outra escolha. Eu tinha que fazer o empréstimo. Aí fui no banco, fiz o empréstimo. E depois que eu fiz, eu pensei, meu Deus, por que que eu fiz isso? Que eu vou fazer com R$400 agora que eu tô recebendo?
1: Receber quanto?
2: Eu recebia um salário. E eu tinha que fazer um empréstimo.
1: Certo.
2: E desse empréstimo meu, tava vindo descontado R$480.
1: Meu Deus.
2: E tem dois meses que eu venho falando, Senhor, me ajuda. Multiplica, Deus, tudo que foi de bom na minha vida, porque calma, eu não tenho pra onde correr. Eu tinha água cortada, a minha luz ia cortar, compra de casa eu não tinha.
1: Oh, meu Deus.
2: Eu falava, Senhor, me ajuda, Pai, não me abandona agora, não.
1: Oh, Jesus, ajuda sim.
2: Esse mês agora, terça-feira, eu chorei tanto aqui na frente.
1: Terça-feira.
2: Que o senhor falou assim, tem uma irmã aqui que ela tá preocupada demais. E Deus manda te falar. Acalma o seu coração, Senhor, que eu sou contigo, mulher. Eu não vou te abandonar. E amanhã bem cedo eu vou te fazer um milagre muito grande na sua vida.
1: Oh, Deus, é pra dar glória a Deus.
2: Eu deitei. Orei 3 dias seguidos, Deus me acordou 3 horas da manhã pra me orar. Aí eu falava, Senhor, não deixa eu passar vergonha com as minhas contas, Pai.
1: Oh, Jesus.
2: Esses R$400, Senhor, eu vou dividir um pouquinho pra cada um, que nem o Senhor fez, tá fazendo a campanha do pão, Pai. Eu vou dar um pouquinho pra cada um, não vou passar vergonha. Levantei tão desanimada na quarta-feira, meu marido falou assim, nega, você não vai receber... Eu falei, eu só vou receber porque eu tenho que tirar o dízimo, senão eu não ia.
1: Jesus.
2: Eu só vou por isso. Falei pra ele. Aí ele chegou, era meio-dia. 10 horas, ele queria me levar no banco. Eu falei, eu não vou não. Aí meio-dia ele chegou pro almoço. Eu falei, vamos, nega, eu vou te levar lá. Aí cheguei no banco, na lotérica. Falei, moça, eu vim tirar meu benefício. Aí ela falou assim pra mim, mas você vai tirar quanto?
1: Ah, manalama, sou me canta.
2: Fefi, eu vou tirar tudo, falei pra ela. Eu vou tirar tudo, eu vou assim, mas eu não tenho, senhora, tudo pra te dar.
1: Eita, Deus, escuta aí.
2: Eu pensei assim, meu Deus, ela não tem R$400 pra me dar? Falei, moça, é R$400. Ela falou assim, não, olha aqui. Eu falei, meu Deus, abaixou mais, eu pensei, porque eu achei que era 300, né?
1: Meu
2: falei, meu Deus, abaixou mais. Aí devolvi pra ela, falou assim pra mim.
1: Meu Deus.
2: O que você vai fazer com esse dinheiro? Falei, moça. Ela falou assim, olha, você tem 4.000. R$131,03.
1: 4.131,03. Oxe, tu quer o quê? Dá um glória a Deus aí.
2: E aí eu falei assim, meu Deus. Dentro da hora que eu tirei o almoço pra criar tudo, eu falei, nossa. E eu vim só pra tirar o dízimo. Só vim porque eu tinha que tirar o dízimo mesmo. Não, nem ia vir. Aí meu filho falou, mãe, vamos separar logo o que é o de Deus. Aí ele somou tudinho lá. Falou, mãe, dá 415 o daqui. Como a senhora vai dar mais oferta, mais 50 pra Deus.
1: Tem que ofertar. Tá feliz, minha filha?
2: Meu Deus.
1: Um aplauso no nome de Jesus bem forte. Ele é fiel. Ele é santo!
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4: 5:38.
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4: Domingo, pô, eu tava chamando ela em cima do altar, aí eu fiquei pensando, quando tinha dinheiro nenhum na minha mão, e eu pensei, meu Deus, vou pegar pela fé. Aí eu todo mês eu recebo meu pagamento, R$ 650. Aí eu peguei, falei, eu tenho uma conta para pagar, que é 650, vai ser a quantidade. Aí quando eu fui lá receber, eu fui pensando como é que eu fazia. Quando eu cheguei lá, eu recebi 890.
5: Quanto?
4: 895.
5: 895?
4: É. Para quem tinha 650 para receber.
5: Deus aumentou.
4: Deus aumentou. Esse

0: E Deus aumentou duas vezes para mim. Da pasta, aí eu fui lá receber, para me receber 600. Cheguei lá e recebi 835. Aí eu peguei e pus na pasta. Aí quando eu peguei domingo de novo o voto de 200 reais, fui lá, recebi, deu para mim para me pagar os 200 reais e paguei minha conta ainda.
1: Deus aumentou 200 e poucos reais. Quase 300 reais.
0: É, esse mês eu recebi um dia, recebi 835. Como foi agora, a semana que eu fui, eu recebi 890.
1: Aumentou.
0: Deus é bom,
1: no nome do Senhor Jesus Cristo. Sem falar que essa mulher, quando chegou aqui, essa senhorinha simples e humilde, mas Deus gosta disso, diga glória a Deus. Deus gosta das pessoas humildes, irmão. Simples, que tem um temor dele. Os simplesinhos estão crescendo, então é humilde, fielzinho a Deus, Deus é justo. Essa mulher chegou aqui, você vê que depois que ela chegou aqui, construiu uma casa. Foi, filha? Foi uma casa? Uma casa. Deus abriu porta, tudo para ela, irmão. Mas todo propósito que aparece aqui, ela faz, irmão. E Deus faz aparecer as bênçãos. Hã?
0: Ainda para ajudar ainda, ainda foi uma mulher, foi quatro pessoas lá em casa, mas eu vou trabalhar. E eu estou trabalhando.
1: Ainda está trabalhando?
0: Estou trabalhando porque Deus curou tudo que eu senti. Eu não estou sentindo nada. Eu tenho a saúde no tempo que eu tinha uns 12 anos.
1: Mas escuta. Agora, como é que a senhora chegou aqui?
0: Quando eu cheguei aqui, eu ia numa igreja lá que eu nem falo o nome dela. Aí eu vim aqui fazer uma visita.
1: Sei fazer uma visita.
0: É, que a Maria de Lourdes me trouxe para fazer uma visita. Quando eu cheguei aqui, eu falei, é aqui que é meu lugar. Aqui eu fiquei, minhas bênçãos saiu tudo daqui.
1: Ou seja, a sua vida mudou aqui, né?
0: Isso, minha vida mudou tudo. As coisas lá em casa, mudou tudo. Foi uma bênção.
1: Saúde? Que,
0: saúde. A saúde, quando eu deu, eu tava com aquela caroça aqui de lá.
1: Aquela hérnia que a senhora
0: tinha. É, tão fundo aqui, ó. Sumiu a hérnia, eu tinha dor nas pernas, acabou tudo, a dor das pernas, dor no braço, acabou tudo. E eu tô trabalhando, não tô sentindo nada. Todo mundo admira, mas eu trabalho fora, chego em casa, eu faço tudo meu serviço e não sinto nada. A mesma coisa que eu não trabalhei.
1: Rapaz do céu. Eita, Deus bom. Então a senhora chegou aqui um depósito de doença.
0: Ixi, eu tava com dor no braço.
1: Oito anos numa igreja, oito anos numa religião, porque não se engana com religião, amém, gente? Tem nome de placa de igreja, só tem nome de igreja, não sei de quê. Mas com você não só é religião, não tem Deus. Você está vendo aqui pessoas contando testemunho, sim ou não? Então depois que a senhora chegou aqui, Jesus curou
0: Ixi,
1: tudo.
0: Ixi, curou tudo e mudou tudo as coisas lá em casa. E eu só trabalho lá, ninguém me ajuda não. E o que eu já fiz lá em casa, todo mundo vai lá de
1: então,
0: mim.
1: Então a senhora tem quanto tempo aqui?
0: Eu tenho fazer 3 anos que eu estou aqui.
1: 3 anos.
0: É.
1: A senhora ficou 8 anos numa igreja.
0: Ih, eu fiquei, foi 8. Eu saía de casa boa, saía de lá toda torta, mancando de dor, do outro quanto é lugar. Tinha vez que eu não aguentava nem chegar em casa. Cheguei aqui, ó. Deus me limpou. Agora eu sou tão feliz da minha vida. Não dormia direito.
1: Não dormia?
0: Dormia de dia, de noite não dormia. Dormia de, com cheio de dor. E eu tinha pedido ver que dia que eu estava agora. Deus abriu as portas. Casa
1: carro.
0: Nova. Meu carro.
1: Oh, ficou chique, hein?
0: E agora eu tenho paz. Agora não tenho mais nada. Só tenho alegria, tenho tudo.

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0: 5h48.
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0: 5h48.
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0: 16 horas.
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3: Tô liberta daquele barulho. Sim, eu falei pra Deus, é a última porta, porque eu não aguento mais. Se eu chegar em casa, se eu voltar do jeito que eu tô indo, eu vou dar um fim na minha vida. Falei, porque eu fui em todas as igrejas lá em Rolando.
4: A senhora foi em todas?
3: Quase todas. É. E recebi oração, mas não...
4: E nada adiantava?
3: E aqui eu fui liberta daquele barulho. Foi.
4: Hoje a senhora está bem?
3: Estou ótima, graças a Deus.
4: Dormindo bem?
3: Muito bem. Estava muito barulho dentro da minha cabeça. Um mês com aquele barulho. Não passava de jeito nenhum. Fui, fiz exame, fiz tomografia, não dava nada, né? Aí eu falei assim, nossa, então eu vou enlouquecer, porque...
4: Os médicos não deram jeito?
3: Não.
4: Tirou exames, não deu nada?
3: Nada, todo dia eu estava no hospital, eu falava assim para o médico, assim, pelo amor de Deus, o que que eu tenho então? Eu tenho que ter alguma coisa, porque esse barulho não é normal, né? Ele falou assim, ó, eu sinto muito, mas esse barulho não tem cura.
4: O médico falou
3: pra mim, não tem cura. Dois médicos falou pra mim, né? Não tem barulho de zumbido, esse barulho não tem cura.
4: A limpa?
3: Limpíssima.
4: Curadinho?
3: Curadíssima.
4: Vai sair da igreja?
3: Não.
4: Continua firme?
3: Vou continuar.
4: Continua firme, porque Deus tem mais vitória pra senhora.
3: Amém.
4: Aplauda o nome do Senhor bem forte.
5: Essa rádio é...
6: Sobre o dízimo, pastor, eu nunca devolvi o dízimo, né?
4: O que aconteceu?
6: Eu fiz um propósito com Deus, falei, eu vou devolver o dízimo, mas só que eu tenho um propósito de pagar R$1.000 por mês, e aí eu venho lutando um mês, tudo 10 centavos, R$1 que eu pegava, eu ponhava no envelope. Primeiro dízimo que eu tô ofertando, tô devolvendo.
4: Eu não entendi, quanto é que o senhor ganhava?
6: Eu trabalho por conta, né?
4: Por conta?
6: É. Aí eu tinha um propósito no meu coração, falei, eu vou pagar o dízimo certinho.
4: Ah, depois que o senhor chegou aqui, aprendendo, o senhor disse assim, agora eu vou ser fiel a Deus um dízimo.
6: Vou dizimar, tá com 2 meses. Aí eu fiz um propósito, falei, eu quero pagar o dízimo, só que eu quero pagar R$1.000.
4: Eu quero entregar o dízimo, devolver o que Deus me deu.
6: O dízimo. Mil por mês eu tinha um propósito.
4: Aqui, fazer R$1.000 por mês.
6: De dízimo.
4: Deus já começou de prosperar.
6: 2 meses que eu tô aqui.
4: 2 meses.
6: 2 meses. Tem fé em Deus de pagar até mais de 1.000 por mês. Glória a Deus.
4: Tá vendo aí? O senhor fez um voto com Deus. Senhor, se tu me abençoar, quero devolver o que é teu, o dízimo.
6: 1.000.
4: Foi?
6: Foi.
4: O senhor dava 10 centavos?
6: Tudo que eu pegava, 10 centavos. Se eu ganhasse R$1, eu devolvendo aqui.
4: Devolvia aí.
6: Tá tudo aqui dentro.
4: Tá vendo? E aí, Deus.
6: Foi prosperando, foi abrindo as portas.
4: Quando o senhor chegou aqui, como é que tava a sua vida?
6: Tava devagar. Principalmente na vida sentimental. Não tem sorte com ninguém, eu moro sozinho, né? Aí eu tenho 13 ou 14.

0: carro, tenho firma, trabalho por conta. Aí começou a parar, e eu falei, eu tenho que buscar uma solução, resolver meu problema. Foi onde que eu perguntei para o senhor e comecei a congregar aqui.
1: Tem 2 meses.
0: 2 meses.
1: E esses 2 meses Deus está abrindo porta?
0: Graças a Deus.
1: Aplauda bem forte o nome de Jesus.
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0: 6 e 16.
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0: 6 e 17.
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0: Apóstolo Gerdau Costa.
1: Fique de pé. Se crer, verás a glória de Deus. Se tu crer, andarás. Quem está sentindo dores, levanta a mão. Vem as pessoas que estão sentindo dor aqui agora. Eu santifiquei a minha vida naquele monte.

se existe unção na orla deste manto que foi consagrado lá no monte, as enfermidades vão saindo agora. Deus, em nome de Jesus, quando tocar neste manto, a tua glória, meu Deus, vai se expandir sobre o teu povo, as doenças vão sair, oh Deus, em nome de Jesus, quando tocar neste manto, meu Deus, em nome de Jesus, deixa o paralítico vir, toca o paralítico, toca aí neste manto, receba poder, poder nas tuas pernas, tu anda agora, em nome de Jesus. Levanta a cadeira de roda.

0: Obreiro, olha aqui, ó. Olha o paralítico, olha a cadeira. Filma a cadeira. Olha o sol de Deus. Olha o paralítico andar. Ele está aqui. Ele está aqui. O homem das mãos furadas. Eu disse. Eu disse que ele ia fazer. Vem, vem, deixa ele andar. Cadê a família dele? Cadê a família do paralítico? Meu Deus, ele está andando sozinho. Está chorando o paralítico, está chorando. Tu é o que dele?
1: Sou filha.
0: Tu é filha? Quanto tempo ele estava na cadeia de roda?
1: 6 meses.
0: 6 meses. O que que aconteceu com ele?
1: Deu um AVC nele.
0: Um AVC?
1: Não tava.
0: Não tava andando? Não tava?
1: Não.
0: Olha aí! Deixa aqui nesse lugar, profeta de Deus!
1: Glória a Deus!
0: Levanta da cadeira de roda! Eu tô te mandando, levanta! Levanta, um outro paralítico aqui andando. Olha, levanta, tira. Tira ela, ela vai andar. Levanta, olha outro paralítico andando. Anda, anda, anda. Olha dois paralíticos andando. Anda, vó. Anda, anda, vó. Pode andar. Oh, meu Deus. Ele ama sacrifício. Ele sacrificou a sua vida. Você é filha dela? Quanto tempo ela estava sem andar?
2: 5 anos.
0: Eu te disse que esse Deus é fiel. 5 anos.
2: 5 anos.
0: 2 paralíticos andou aqui agora. 2 paralíticos andando de pé. Cadê os paralíticos? Cadê? Cadê o outro? Meu Deus. Meu Deus, manda ele vir. Manda ele vir pra cá. 2 paralíticos. Anda, vó. Anda. Qual o seu nome, filha?
2: Maria.
0: Você é filha dela?
2: Sou.
0: Você mora onde?
2: Mandaguaçu.
0: Em Mandaguaçu, 5 anos na cadeira de roda.
2: 5 anos. 5 anos.
0: 5 anos sem andar.
2: Sem andar.
0: Mas ela tá andando só.
2: Tá andando.
0: Levantou.
2: Levantou, ela não andava assim. Só anda dentro de casa.
0: Só anda quando há profeta de Deus. Gente, olha os paralíticos andando. Meu Deus do céu. Meu Deus. 5 anos sem andar.
2: 5 anos.
0: Mas ela tá andando, olha onde é que ela vai, ó. Sozinha.
2: Ela não levanta, não anda de casa.
0: Eita, que a unção de Deus tá forte nesse lugar. Olha a humilhação quando nós se humilha aos pés de Jesus. Quando nós se humilha de verdade. Porque a obra é dele, ele faz a obra. No começo desse culto. A senhora é o que dele? Quantos anos o seu pai estava na cadeira de roda?
1: 6 meses.
0: 6 meses sem andar.
1: Sem andar.
0: E tá andando sozinho?
1: Tá andando sozinho.
0: Olha as cadeiras aí, ó, levantado. Cadeira levantado para ali. Andando da igreja da nação e da poderosa mão de Deus. Para que fique registrado que há um profeta de Deus na cidade de Maringá. Aleluia. Filha, 6 meses na cadeira de roda.
1: Uhum. 6 meses.
0: 6 meses sofrendo.
1: Sofrendo.
0: Levando ele para lá e para cá. Mas hoje ele está andando sozinho.
1: Tá.
0: E vai andar a partir de hoje sozinho.
1: Eu creio.
0: Você ouviu a rádio?
1: Ouvi, e ele ouve todo dia.
0: Ele ouve todo dia. Quem pediu para vir? Foi ele ou foi a senhora?
1: Foi ele que queria
0: vir. Foi ele que pediu?
1: Foi. pai.
0: Ele disse, vamos lá, minha filha.
1: Que isso, daí nós... Isso. Eu não tenho carro. Daí a vizinha trouxe ele de circular pra mim. Aí ele veio de circular. Aí eu cheguei aqui e perguntei pro irmão ali. Falei, irmão, meu pai não chegou. Aí ele falou assim, mas ele vai chegar.
0: Aleluia.
1: Quando eu ia lá na esquina, ele tava vindo. Quando ele chegou aqui, ele começou a chorar.
0: Ai, abadaça, cantarabá. Ele chegou aqui e começou a chorar, filha. Ele é fiel. Dois paralíticos. Os dois que vieram, levantou. Porque o homem das mãos furadas, Jesus, está aqui. Filha, quer dizer, quando ele chegou aqui, o seu nome é?
1: Miriam.
0: Irmã Miriam, quando a senhora chegou aqui, mas ele começou a chorar.
1: Começou a chorar.
0: Senti a presença.
1: Os irmãos que trouxe ele do Guatemi. Ah. Ele veio do Guatemi. E eu moro aqui. Daí, quando eu cheguei na porta da igreja, ele tava chorando. Que ele me viu, ele tava chorando bastante. Porque faz muito tempo que ele quer vir, mas ele é muito pesado. A gente não
0: aguentava de vir. Há muito tempo ele pedia para vir, mas não podia vir.
1: Não, porque a gente não aguentava empurrar a cadeira.
0: Agora ele vem só.
1: Agora ele veio, o irmão empurrou, trouxe. E ele veio hoje.
0: Eita, Jesus. Olha a avó de pé aí andando, né, filho? Tá andando, anda, vem. Vem, filho. Vem cá. Tá emocionado ele, gente. É uma felicidade. Aleluia. Vó, qual é o nome da senhora, vó?
3: Eu posso os irmãos com a paz do Senhor.
0: Amém, Jesus!
3: Estava com 3 anos que eu não andava. Me dá uma dor aqui assim, ó. Agora em 2 dias tudo assim, ó, até agora.
0: A senhora não andava, dava uma
3: não,
0: dor.
3: Eu só malemar ia no banheiro, eu agradeci a Deus que eu vim na igreja. Eles orou pra mim e eu comecei a andar. E eu mesmo no banheiro,
0: é.
3: Por isso eu agradeço
0: e a agora
3: Deus.
0: Tá andando, vó. Anda sozinha, vó. Anda sozinha agora. Anda sozinha, vai. Eita, Jesus, ela vai fazer café, limpar a casa, varrer a casa. Anda, vó!
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0: É verdade, tudo que a senhora tinha era R$50, a senhora estava desempregada.
5: R$50 dentro da minha bolsa. Daí o pastor falou assim que precisava, quem tivesse dinheiro para ajudar a igreja, pagar água, a luz e a rádio. Ah. Daí eu ia aí na minha bolsa e falei, meu Deus, eu só tô com R$50. Vou ficar sem, né? Eu falei, ah, não, seja o que Deus quiser, eu vou dar. Em nome de Jesus, Deus vai abrir as portas do meu emprego para mim. Quando foi na segunda-feira, meu telefone tocou cedo. Hoje eu tô trabalhando registrada.
0: Deus abriu a porta, minha filha.
5: Abriu, graças a Deus.
0: Deus viu o teu desapego. A senhora se desapegou do pouco e hoje a senhora tá ganhando quanto nesse emprego?
5: 1.450.
0: Quanto?
5: 1.450.
0: A senhora deu quanto?
5: Eu dei 50.
0: E a senhora tá ganhando quanto?
5: 1.450.
0: Diga glória a Deus. Glória a Deus. A paz, querida.
6: Paz, Senhor.
0: Qual o nome da senhora, minha filha?
6: Isabel.
0: Irmã Isabel, fala, minha filha.
6: É que eu peguei o projeto, eu tava com uma dívida 2015 de 14 mil. Da prestação da casa. Daí abaixou pro R$700.
0: A senhora tava devendo a casa.
6: Tava.
0: 14 mil. E abaixou pra quanto?
6: R$700.
0: 700?
6: É.
0: É só Deus mesmo.
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2: 6:38.
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1: Preste atenção no que Deus tem feito através da vida do apóstolo Gerdau Costa, na Igreja das Nações, da poderosa mão de Deus.
2: Amém. Eu quero o mais doente que está aqui. O que que ela tem? É sua mãe? O que que ela tem?
3: Ela tem...
4: nas pernas,
2: muita,
4: né?
2: Dor nas pernas, filha.
4: Isso. E...
3: tudo.
2: Hã?
3: Hérnia de disco.
2: Hérnia de disco.
3: Bico de papagaio.
2: Bico de papagaio.
3: De tudo.
2: O que que ela não tem?
3: Olha.
2: O que que ela não tem?
5: Saúde.
2: Saúde. O que que ela não tem?
5: Saúde.
2: Saúde. Será possível que você só venha à casa de Deus pela dor? Pelo amor de Deus... Deus vai curar aqui, mas pelo amor de Deus, não fique em casa enrolando, não. Tem gente que para vir na igreja é obrigado, viu uma doença, viu um mal sobre ele. Não estou falando que é o caso dela. Mas se for necessário para Deus ganhar a tua alma, Ele vai te colocar em cima de uma cadeira de roda. Se não vem pelo amor, vai vir pela dor, mas você vem. Vai vir se arrastando. Eu quero dizer que alguém na tua casa é bruto, não gosta de Deus, ele vai vir. Ele vai vir chorando, mas vai vir. Então... busque pelo amor. Há quantos anos a senhora está assim, filha?
4: Ah, já está com uns 4 anos.
2: É.
4: É. Andar longe não anda, só dentro.
2: Andar longe não anda, não, né? As pernas travadas.
4: É. Então.
2: Empurra ela para cá, traz ela para cá, traz ela para cá. Crê? Crê, minha amada?
4: Eu creio, sim.
2: Crê? Pois hoje Deus vai começar a fazer uma obra na tua vida. Já tem quantos anos?
4: 83.
2: Não vai terminar o seu dia em cima de uma cadeira de roda. Não vai. Não vai, porque Deus vai fazer uma obra hoje na tua vida. A senhora está sentindo dor nas pernas, no corpo?
4: É.
2: Tá? Tá?
4: Agora não.
2: Não tá, não?
4: Agora não.
2: Saiu a dor?
4: Saiu.
2: Meu Deus! Meu Deus! Mas a senhora estava sentindo dor, filha? Tava?
4: É.
2: Mas a senhora só chegou perto de mim? Nem tocou em mim? Só chegou perto aqui mais ou menos uns 70 centímetros?
4: Aí porque eu sempre falava, eu vou achar um filho de Deus que me leve nessa igreja, porque eu tenho fé que eu vou ser curada lá, que eu ouço todo dia o senhor no povo do lado.
2: A unção de Deus está transbordando nessa casa! Coloca a tua mão aqui, aqui, aqui. A outra mãozinha. A saúde no meu corpo. Passa para ela. A saúde que está na minha coluna, eu divido com ela. Os espíritos que estão nas pernas, no corpo, na bacia, no organismo, no sangue, na mente, na vida dela. Saia toda maldição. Essa mulher vai correr. Essa mulher, a partir de hoje, ela vai andar como nunca. O sofrimento acaba hoje. Toda maldição que foi lançada nela. Olha para cá. Abre corredor. Abre corredor. Abre corredor. Sai dela. Sai dela agora. Sai dela, Satanás. Sai dela. Isso. Sai dela. Isso. Isso. Isso. Sai dela. Exu da morte. Exu capa preta. As 7 velas que foram acendidas para matar ela. Para destruir ela. Sai dela, vamos. Sai dela agora, vamos. Sai dela agora, vamos. Sai da vida dela agora. Manifesta agora. Vocês não gostam de mim. Eu odeio também vocês. Vamos. Eu tô chamando. Eu tô ordenando. A unção de Deus está comigo, Satanás. E o que está em mim, vocês não resistem. Vamos! Sofrimento! Sofrimento! Isso! Manifesta agora! Exu tranca a rua! Vamos! Em nome de Jesus! Em nome de Jesus, eu quero ela, solta ela! Solta ela! Solta ela! Os Exu que vai sair, vai para os rebeldes. Jesus disse: o que eu pedi Ele faz, porque o que Ele me pede também eu faço, até sem poder eu faço. Venha para cá, deixa ela só, pode vir em nome de Jesus, pode vir minha filha, vem, venha para cá, vai, anda, anda terra de Managassura, Ebrecanta, Labraçaia, anda, pode andar, vó, pode andar em nome de Jesus, diga glória a Deus, venha, vó, anda, a vó que não andava sozinha, está andando, diga glória a Deus, vem vó, anda, olha a mulher andando, olha a mulher andando para a glória de Deus, anda filha, anda em nome de Jesus, vem cá, é para aqueles que não acreditam na unção na minha vida, diga glória a Deus, aleluia, me dá a mão, sai do corredor, vamos para cá um pouquinho, diga, vem minha filhinha para cá, eita terra, vai dando glória meu filho, vai, vamos correr, vamos lá, o que está em mim está na senhora agora, vai lá, em nome de Jesus, vai, eita Deus, olha a glória de Deus, o que está em mim passou para ela, a o que está em mim, dá glória a Deus igreja, vai lá, vai, vai de novo mulher, corre, aqueça essas pernas, olha a mulher andando, está chorando meu pai, está chorando de emoção, diga glória a Deus, a filha, cadê a filha? Cadê a filha que não queria vir à igreja? Essa daqui não queria vir, com a vida toda enrolada, não queria vir, toda enrolada, mas não queria vir à igreja, não é verdade?
6: Verdade.
2: Hã?
6: Verdade.
2: Não queria vir?
6: Não.
2: E olha o que Deus está fazendo aqui hoje, ó.
6: Então, um milagre.
2: Está vendo? Está vendo? O que Deus Ele faz? Você está chorando por quê?
6: De alegria. De alegria.
2: Tá alegre?
6: Tô alegre.
2: Tá sentindo o quê?
6: Ai, eu tô sentindo muito feliz, né? É. Com saúde, é. Nossa.
2: É?
6: Tô sentindo muito feliz.
2: Quando eu te peço oferta, é pra abençoar pessoas como ela, como você. Vem cá. Tu não subi a escada não, né?
6: Não.
2: Então sobe essa escada, vai. Pisa na cabeça do diabo, vai. Pisa na cabeça do cão, vai. Vai, pisa na cabeça do diabo, vai! Passa pra cima do santo altar! Tá feliz, ó! Como é que tá a senhora agora?
6: Ai, tô muito feliz!
2: É?
6: Tô muito feliz!
2: Valeu a pena vir aqui hoje?
6: Valeu, nossa!
2: Quantos anos a senhora não fazia isso que a senhora fez aqui hoje? Quantos anos?
6: Já faz uns 6 anos mais.
2: Quantos?
6: É, 6.
2: 6 anos?
6: É.
2: E a senhora não andava assim, não corria?
6: Não.
2: Não subia a escada?
6: Não, não subia.
2: A dor no seu corpo, você chegou aqui cheia de dor, chegou?
6: Cheguei.
2: Cheia de dor. Dá aguinha pra ela, pra bichinha. Pega. Que Deus fiel, diga glória a Deus. Tem gente que tá fugindo dessa igreja por causa de oferta. Não fecha a mão para a obra dele. Dinheiro não pode curar. A senhora estava tomando remédio?
6: Estava, insulina. Tudo quanto era remédio eu tomava.
2: O quê? Tomando insulina?
6: Insulina.
2: Para quê?
6: Para diabetes.
2: Para diabetes.
6: Diabetes.
2: E o que mais?
6: Aí os outros também tudo é para diabetes, porque eu sofro assim da urina, não segura a urina também. Então, era muita doença, então eu tava...
2: Veja a saúde abundante. Tá vendo? O dinheiro não cura. Ela estava tomando insulina, que quem vai mandar parar ela de tomar remédio não é eu, é o médico. Não é eu, é o médico que vai parar, que vai mandar ela parar. Não é eu. Amém? O meu trabalho é espiritual, diga glória a Deus. E o médico que vai chegar para ela e vai dizer: pode parar de tomar remédio, a senhora está curada. Alguma coisa aconteceu na sua vida, diga glória a Deus. Amém? E agora está na hora de você ser coluna dessa obra. Veja o que Deus faz na vida de pessoas aqui, ó.

0: Dinheiro nenhum paga isso aqui. Paga, dinheiro paga isso, vó?
1: Como?
0: Dinheiro paga isso aqui?
1: Não tem dinheiro que paga.
0: Não paga.
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5: 6:55.
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7: Eu confio em ti, Senhor. Tu és a minha rocha inabalável. Tu és o meu socorro bem presente na hora da angústia, Senhor. Por isso eu não vou temer. Não vou olhar as circunstâncias.

0: guarda o nome dele. Aleluia. Oh, tu és o nosso amigo fiel, Senhor. Eu confio em ti, Deus. Eu confio em ti, Senhor.
1: 7:01
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3: Maria, o que que aconteceu depois que a senhora levou a arca para sua casa, a arca da família?
4: O apóstolo, meu marido estava desempregado, fazia já um ano e meio. Tá ele bom? Trabalhando de biquinho, sabe? Aquele dinheirinho pouquinho para casa. Mas eu peguei pela fé, porque eu também nem tinha dinheiro.
3: A senhora fez o voto da arca pela fé.
4: Eu fiz pela fé, nem tinha dinheiro. Eu peguei emprestado esse dinheiro.
3: E o marido desempregado com a mirrequinha de dinheiro.
4: Mirrequinha. Ele falou assim, a crise tá ruim mesmo, tá difícil para arrumar serviço. Eu falei, não tá difícil não. Aí eu falei, vai, sai por aí, leva o currículo. Ele foi lá para Araponga, já está trabalhando, já está registrado.
3: Deus abriu a porta.
4: Abriu a porta.
3: Deus abriu o portão para ele, minha filha.
4: Abriu o portão.
3: Ele foi para Arapongas.
4: Entregou o currículo, já está registrado, trabalhando já.
3: Meu Deus do céu. Quer dizer que antes da senhora pegar a arca,
4: estava
3: tudo fechado.
4: Estava tudo fechado.
3: Passando quase necessidade, né, minha filha? Filha, quer dizer que você levou a arca?
4: Eu levei a arca.
3: Estava tudo fechado.
4: Está tudo fechado.
3: O marido já está empregado.
4: Ele queria até ir embora daqui de Mandaguari. Falou que essa cidade não presta, não.
3: Não era cidade, não, filho. Era a infidelidade do infeliz.
4: Aí eu...
3: Não tem cidade ruim, não. Tem gente ruim dentro da cidade. Filha, que está empregado.
4: Está empregado.
3: Ganhando quanto o salário?
4: Ah, ele vai ganhar 2.000.
3: Hã?
4: 2.000.
3: Gente, aplauda o nome do Senhor Jesus. Está vendo aí, ó? Olha aí, ó. 2.000.
4: Meu, eu fiz um voto para ele também, que ele me dá nas minhas mãos, vou entregar no Senhor, na casa de Deus.
3: Ele vai entregar nas suas mãos, você vai ser fiel a Deus.
4: Vou ser fiel a Deus.
3: Gratidão.
4: Porque ele falou assim, agora eu tô feliz, tô empregado.
3: Tá vendo? É. Filha, aplauda o nome de Jesus por ela, em nome de Jesus, aplauda ele.
5: Rapaz.
3: Seu nome?
5: Rose.
3: O que aconteceu, irmã Rose?
5: Assim, irmãos... Faz 8 anos que eu sou de outro ministério. Eu prefiro não falar de qual, mas é aqui de Maringá mesmo. Eu sou de Paissandu. Irmãos, 8 anos em outro ministério. E eu tinha um problema espiritual muito sério. O bispo deve se lembrar de mim que o senhor orou por mim um dia aqui. 8 anos que eu via demônios, espíritos malignos na minha casa. Eu não tinha paz, irmãos. Era só eu começar a dormir, eles apareciam no meu quarto. E eu procurei ajuda em outras igrejas. 8 anos com esse sofrimento. E os pastores falavam pra mim que era pelo meu chamado. Eu louvo, né, na igreja. Tenho chamado pra pregação também. E eles falavam assim pra mim que era porque eu louvo, que era esse o meu chamado, por isso que os demônios ficavam furiosos com a minha vida. Só que eu via que não tava certo, irmão. Tinha momentos assim que eu falava, bispo, que eu queria morrer, eu não queria mais servir esse Deus, porque eu não aguentava mais não ter paz na minha casa pra mim dormir. Assim, era sempre à noite, eu deitava no travesseiro assim na cama, começava a dormir, ele batia a porta.
3: Um inferno na sua vida.
5: Era um inferno, bispo. O meu guarda-roupa, ele começava a correr dentro do meu guarda-roupa. Eu acordava, sentava na cama, não via nada. A minha família também, a minha mãe não via nada, só eu que vi esse problema. E desde pequeno eu venho com esse sofrimento. Aí, irmãos, a partir do momento que eu pisei os pés aqui nessa igreja, ele deve se lembrar de mim.
3: Lembro, minha filha.
5: O senhor orou pra mim, bispo. A partir daquela sexta-feira,

0: Eu tive paz no meu quarto para mim dormir. Eu nunca mais vi um demônio na minha casa, irmãos. Eu não ia contar, bispo, esse testemunho, que eu sentia vergonha de contar aqui.
1: Isso não é vergonha, minha filha. Mas isso não é vergonha, diga glória a Deus. 8 anos sendo perturbada.
0: 8 anos, bispo. Eu já fui em várias igrejas, fiz campanha.
1: Nada acontecia.
0: Nada acontecia. Eles vinham mais furiosos sobre a minha vida. E através da minha mãe, ela não é daqui, mas ela escuta o senhor pela rádio. Ela ligou pra mim, porque eu moro sozinha em Paissandu. Ela ligou pra mim e falou: oh, você tem que ir lá na igreja desse pastor, porque ele é um homem de Deus. E a partir do momento, irmãos, que eu pisei aqui nessa igreja, eu fiz uma campanha, bispo, de 7 sextas-feiras de libertação. Foi uma vida, uma luta para mim chegar aqui hoje. Eu estou finalizando essa campanha. Irmãos, foi uma... Olha, o inimigo se levantou no meu trabalho. Usou tudo. Parente contra a minha vida. O diabo aparecia para mim mais ainda quando eu comecei a campanha aqui. Mas eu vim falar para você: não desiste. Porque aqui Deus está neste lugar, irmão. E tem mais outra coisa, bispo, que eu quero passar para a igreja do Senhor. Eu comecei a ofertar aqui nessa igreja toda semana. E eu já estou vendo mudança na minha vida financeira. Se você tem, irmãos, dá aqui, abençoa nessa obra. Porque esse pastor, ele veio aqui para Maringá para mudar a história de muita gente. Aleluia, Jesus. Aleluia, Deus. Aleluia, aleluia. Esse homem é um homem de Deus. Porque eu não vejo mais demônios na minha casa. Hoje eu tenho paz no meu trabalho. Hoje eu tenho paz dentro do meu lar. Eu tenho paz, irmãos, aonde eu passo. Eu fui liberta. Antes de eu terminar a campanha, o Senhor me deu vitória. Através desse abençoado aqui, ó. Através desse homem de Deus. Você que fala que ele não é homem de Deus, vigia pelo que você fala, porque ele é um homem de Deus, sim. E ele vai mostrar que ele é Deus na tua vida. Aleluia, Jesus.
1: Ele é fiel, ele é fiel, ele é santo. Santo é o nome de Jesus.
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5: 7 e 7.
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0: Guardai-vos de fazer a vossa esmola diante dos homens, para serdes vistos por eles. Aliás, não tereis galardão junto de vosso Pai que está nos céus. Quando, pois, deres esmola, não faças tocar trombeta diante de ti, como fazem os hipócritas nas sinagogas e nas ruas, para serem glorificados pelos homens. Em verdade vos digo que já receberam seu galardão. E quando orares, não sejas como os hipócritas, pois se comprazem em orar em pé nas sinagogas e as esquinas das ruas, para serem vistos pelos homens. Em verdade vos digo que já receberam o seu galardão. Mas tu, quando orares, entra no teu aposento e, fechando a tua porta, ora a teu Pai que está em secreto. E teu Pai que vê em secreto te recompensará publicamente. E orando, não useis de vãs repetições como os gentios, que pensam que por muito falarem serão ouvidos. Não vos assemelheis, pois, a eles, porque vosso Pai sabe que vos é necessário antes de vós lhe pedirdes. Portanto, vós orareis assim. Pai nosso, que estás nos céus, santificado seja o teu nome. Venha o teu reino. Seja feita a tua vontade, assim na terra como no céu. O pão nosso de cada dia nos dá hoje. E perdoa-nos as nossas dívidas, assim como nós perdoamos aos nossos devedores. E não nos induza à tentação, mas livra-nos do mal. Porque teu é o reino, e o poder, e a glória para sempre. Amém.
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1: Em nome do Senhor Jesus, eu mando agora. Manifesta, Satanás. Eu sei que você está aí, eu já vi você. Exu da depressão. Você quer paralisar as pernas dela, né?
2: Maldita!
1: Hã? Por que, que eu sou maldito? Por quê? Maldito é você que está nesse corpo tentando matar ela. Tentando paralisar as pernas, né? É verdade ou não, Satanás? Fala comigo!
2: Sim, eu deixei de cama ela uma semana, meu Deus! Ela pediu ajuda pra amiga dela. A amiga dela trouxe ela pra igreja.
1: Ajuda pra quê?
2: Pra amiga dela, que tá aí dentro da igreja.
1: Amiga dela? Quem é amiga dela? Quem é amiga dela? Irmã Maria, bendita é a tua vida, irmã Maria. Você gosta de mim?
2: Odeio.
1: Por que, que você me odeia?
2: Que a alma dela era minha.
1: A alma dela era tua? É por isso que tu tem raiva de mim, que eu tô ganhando a alma dela, né? Pra Jesus, né?
2: Ela sabe quando eu entrei nela. Ela saiu do serviço numa sexta-feira. Quando ela desceu do elevador, eu dei uma tontura nela e travei as pernas dela.
1: Tá vendo aí?
2: Eu tô com ódio dela, porque sexta ela veio aqui e o senhor foi chamar ela, esse maldito, pra ela ser uma dizimista.
1: Traz o envelope do dízimo. Tu tem raiva de quem é dizimista? Tu tem raiva, né?
2: Eu perturbei ela aqui dentro da igreja sexta-feira todinha pra ela não dar o dízimo, mas a maldita botou R$80 no envelope dela.
1: O diabo tem raiva de quem é fiel. Você gosta desse envelope do dízimo? Você gosta?
2: Não.
1: Por que você não gosta desse envelope?
2: Eu odeio.
1: Odeia, né? Pois é. Pois agora com uma fogo. Eu coloco agora na mão desta mulher esse envelope agora. Segura aí o envelope do dízimo, Satanás. Agora!
3: Eita, Deus. Colocou na mão dela, ela já olhou normal.
1: Eu coloquei na mão dela e já saiu. O que me mantém de pé não é nada dessa vida, é a minha fidelidade.
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1: Estou aqui para te ouvir, Senhor.

0: 7:35.
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2: A paz, filha.
3: A paz.
2: O que aconteceu na tua vida?
3: Pastor, quando eu cheguei no altar, eu não aguentava de dor no meu pulso.
2: Tava doendo muito?
3: Eu tava até inchado. E o tendão, eu não conseguia fazer assim, de jeito nenhum.
2: O que tá fazendo agora?
3: E quando o Senhor tocou no meu tendão, embaixo do manto, eu senti um fogo.
2: Sentiu um fogo?
3: Senti.
2: Foi o fogo de Deus.
3: Aí eu levantei meu braço. Levantei meu braço, pois botei minha mão na cabeça, que nunca botava minha mão na cabeça.
2: Tu tá botando agora a mão na cabeça?
3: Glória a Deus.
2: E a dor que tava nesse braço, cadê?
3: Passou.
2: Sumiu.
3: Sumiu.
2: Meu Deus do céu. Deus consumiu as dores. Aplauda bem forte. Tá curada, filha?
3: Tô curada.
2: Eita, meu Deus do céu. Na unção de Deus.
4: Ele veio aqui há 2 semanas, e depois de 2 semanas ele fez um voto a Deus. Se acontecesse o que ele pediu, ele ia fazer. Ele fez um voto de R$1.000
2: certo.
4: A Deus. E hoje ele trouxe, quer contar a bênção.
5: A paz, filho.
6: A paz.
5: Qual o seu nome?
6: Rodrigo.
5: Mora onde, Rodrigo?
6: Sarandi.
5: Sarandi, aplauda o povo de Sarandi que está ouvindo também. Povo lindo, maravilhoso. Rodrigo, o que que aconteceu?
6: Então, essa é a 5ª semana que eu venho, né, no encontro. E há 2 semanas atrás eu peguei esse envelope e fiz o voto de ajudar com a rádio com R$1.000. Aí eu falei, Senhor, eu não tenho 1 centavo, estou quebrado, mas eu vou honrar esse voto. E hoje eu vim honrar esse voto, está aqui, ó, R$1.000.
5: Deus abençoou, filha.
6: Fora outras coisas, né, que tem abençoando, abriu outras portas.
5: Você, depois que você fez o voto, Deus começou a abrir portas?
6: Sim, com certeza.
5: É? O seu sacrifício está gerando milagre.
6: Com certeza. Eu estava trabalhando terceirizado para o Correio, né? O Correio, ele faz um contrato de 3 meses. Meu contrato venceu ontem. E antes de ontem eu recebi ligação de um amigo meu, né? Na verdade, estou precisando de alguém para trabalhar comigo. E aí já marcou entrevista. Provavelmente semana que vem eu já começo.
5: Deus
6: ontem
5: é fiel.
6: Já acabou meu contrato, né? Já ia ficar desempregado.
5: Rapaz, não tô entendendo. Deixa eu ver que eu entendi. Quer dizer, acabou o teu contrato e antes de acabar, tu já recebeu outra ligação.
6: Isso.
5: De um novo emprego.
6: Isso.
5: Eita, Deus fiel.
7: Glória a Deus.
5: Ele é fiel. Para você dar glória ao nome do Senhor Jesus Cristo. É isso que ele faz. É atitude. Atitude tua toca em Deus. É a tua atitude. A atitude dele gerou um milagre para ele. Foi ou não foi?
6: Foi, com certeza.
5: Quer dizer que Deus só está abençoando.
6: Só está abençoando.
5: E um coração feliz.
6: Vixe, tem nem como explicar.
5: Amém. Prepara, porque esse ano você vai ver o que vai acontecer na tua vida.
6: Amém.
5: Esse ano será só de vitória, de portas abertas na tua vida.
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2: Há 5 anos sem receber o benefício do INSS, tomou posse do projeto e quarta-feira saiu.
3: Gente, dá glória a Deus aí. Meu pai, tô te falando.
4: Filha, 5 anos sem receber o INSS.
5: 5 anos, foi cortado. Agora eu vou começar a receber esse mês já.
4: Depois que a senhora pegou o projeto?
5: Foi, eu nem fui atrás. Foram lá na minha casa entregar o cartão.
4: Quer dizer, filha, que foram lá na sua casa?
5: E faz 5 anos que foi cortado. E graças a Deus agora voltou de novo. Depois que eu participei do projeto.

0: correto, dos 365.
1: Representando os 365 dias do ano. Filha, tá feliz?
0: Tô feliz, feliz.
1: Aplauda o nome de Jeová bem forte. Eita glória!
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8: 7h50.

0: Obrigado, Deus, pela nossa saúde.
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0: 8 e 4.
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2: A paz, querido.
3: A paz.
2: O que, que aconteceu?
3: É, o meu milagre é restauração de vida.
2: Eita, glória.
3: Eu cheguei aqui primeira vez nessa igreja, foi no dia 7 de outubro, e eu era dependente químico, alcoólatra, drogado, né? E essa passada de ano aí, faz a honra e a glória do Senhor, passei aqui na casa do Senhor, e desde o primeiro dia que eu cheguei aqui até hoje estou sem usar droga e sem beber qualquer tipo de bebida alcoólica.
2: Eita glória! Meu Deus! Meu filho, você usava bebida, drogas?
3: Eu saía do trabalho, em vez de eu ir para casa, eu ia pro boteco, chegava em casa 10 horas da noite, 9 e meia da noite, ia trabalhar todo dia.

0: dia de ressaca ruim, falava, não vou beber mais. Quando era 6 horas, eu tava bom do estômago, tinha problema de gastrite, eu já parava, ia no boteco de novo e bebia de novo.
1: E agora?
0: E agora eu tô livre, graças a Deus.
1: Quanto tempo o senhor tá aqui na igreja?
0: Cheguei aqui no dia 7 de outubro. Isso.
1: Então vai fazer quantos meses? 3 meses. Esses isso. 3 meses o senhor não coloca mais bebida?
0: Nada,
1: não.
0: Não
1: usa
0: nada.
1: Mais droga?
0: Não, mais nada.
1: Tá
0: só
1: limpinho?
0: Limpinho. Só a igreja. Graças a Deus. Minha família ficou tudo lá, se divertindo, festando lá na véspera de Natal, véspera de Ano Novo e tudo, e eu na igreja, perseverando.
1: Isso. O poder está na perseverança.
0: Glória a Deus.
1: Deus te abençoe. Amém. Meu filho, em nome do Senhor Jesus.
2: Tem um milagre muito grande que Deus fez na minha vida.
1: Oh, glória.
2: Tomava remédio há 18 anos.
1: Meu filho tomava remédio há 18 anos.
2: O médico falou que não tinha cura.
1: Ai, Jesus.
2: Porque se eu parasse, eu ia ficar internado em hospício.
1: Meu Deus do céu.
2: E eu não tenho nada. O meu problema é uma coisa, eu acho que foi uma obra de macumba que fizeram pra mim.
1: E a senhora tomava remédio 18 anos?
2: Eu tomava remédio, nunca tinha vindo na igreja. Minha irmã falou, ouve a rádio.
1: A senhora nunca tinha ido à igreja?
2: Não, mas tinha vontade de vir. E eu comecei a escutar o programa na rádio.

0: estádio. Eita, Jesus! Aplauda mais forte, que é pra ele!
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1: 8 e 7.
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0: Glória a Deus!
1: Aleluia!
0: Obrigado, gente! Deus abençoe vocês!

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3: Rabi, quando chegaste aqui?
4: Na verdade, vos digo que me buscais não pelos sinais que vistes, mas porque comestes do pão e vos saciastes. Trabalhai não pela comida que perece, mas pela comida que permanece para a vida eterna, a qual o Filho do Homem vos dará. Porque a este o Pai deu

0: Marcelo?
1: Que faremos para executarmos as obras de Deus?
0: A obra de Deus é esta, que creiais naquele que ele enviou.
2: Que sinal, pois, fazes tu para que o vejamos e creamos em ti? Que operas tu? Nossos pais comeram maná no deserto, como está escrito, deu-lhes a comer o pão do céu.
0: Na verdade vos digo, Moisés não vos deu o pão do céu. Mas meu Pai vos dá o verdadeiro pão do céu. Porque o pão de Deus é aquele que desce do céu e dá vida ao mundo.
3: Senhor, dá-nos sempre desse pão.
0: Eu sou o pão da vida. Aquele que vem a mim não terá fome. E quem crê em mim nunca terá sede. Mas já vos disse que também vós me vistes e contudo não credes. Todo o que o Pai me dá virá a mim. E o que vem a mim de maneira nenhuma o lançarei fora. Porque eu desci do céu não para fazer a minha vontade, mas a vontade daquele que me enviou. E a vontade do Pai que me enviou é esta: que nenhum de todos aqueles que me deu se perca, mas que o ressuscite no último dia. Porquanto a vontade daquele que me enviou é esta: que todo aquele que vê o Filho e crê nele tenha a vida eterna. E eu o ressuscitarei no último dia.
4: Não é este Jesus o filho de José, cujo pai e mãe nós conhecemos? Como, pois, diz ele, desci do céu?
0: Não murmureis entre vós. Ninguém pode vir a mim, se o Pai que me enviou o não trouxer. E eu o ressuscitarei no último dia. Está escrito nos profetas, e serão todos ensinados por Deus. Portanto, todo aquele que do Pai ouviu e aprendeu, vem a mim. Não que alguém visse ao Pai, a não ser aquele que é de Deus. Este tem visto ao Pai. Na verdade vos digo, que aquele que crê em mim tem a vida eterna. Eu sou o pão da vida. Vossos pais comeram maná do deserto e morreram. Este é o pão que desce do céu para que o que dele comer não morra. Eu sou o pão vivo que desceu do céu. Se alguém comer deste pão, viverá para sempre. E o pão que eu der é a minha carne, que eu darei pela vida do mundo.
4: Como nos pode dar este a sua carne a comer?
0: Na verdade vos digo que se não comerdes a carne do Filho do Homem e não beberdes o seu sangue, não tereis vida em vós mesmos. Quem come a minha carne e bebe o meu sangue, tem a vida eterna. E eu o ressuscitarei no último dia. Porque a minha carne verdadeiramente é comida, e o meu sangue verdadeiramente é bebida. Quem come a minha carne e bebe o meu sangue, permanece em mim, e eu nele. Assim como o Pai que vive me enviou, e eu vivo pelo Pai, assim quem de mim se alimenta, também viverá por mim. Este é o pão que desceu do céu. Não é o caso de vossos pais que comeram maná e morreram. Quem comer este pão viverá para sempre.
5: Duro é este discurso. Quem o pode ouvir?
0: Isto escandaliza-vos? Que seria, pois, se visseis subir o Filho do Homem para onde primeiro estava? O Espírito é o que vivifica. A carne para nada aproveita. As palavras que eu vos disse...

são espírito e vida. Mas há alguns de vós que não creem. Por isso eu vos disse que ninguém pode vir a mim, se por meu Pai não lhe for concedido.

0: Quereis vós também retirá-vos?
1: Senhor, para quem iremos nós? Tu tens as palavras da vida eterna. E nós temos crido e conhecido que tu és o Cristo, o Filho do Deus vivente.
0: Não vos escolhi a vós os 12? E um de vós é um diabo.
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3: A paz, filha.
4: Paz.
3: Tudo bem contigo, filha?
4: Agora sim.
3: É, e o que que aconteceu na tua vida hoje aqui?
4: Quando eu cheguei ali, que eu bati a arca nessa arca aí, eu falei pra Márcia que eu não queria entrar aqui, não.
3: A senhora não queria entrar na igreja?
4: Não.
3: É? A senhora sentiu o quê puxando a senhora pra ir embora?
4: Ah, eu me senti uma ira, um ódio.
3: É o diabo mesmo. É o capeta velho, é o fedorento. É o sujo. A senhora sentiu um ódio.
4: Um ódio? Eu falei pra Márcia aqui, ó. Ai, não vai entrar nessa igreja, não. Márcia, não, você vai sim. Aí veio de tão longe. Fui comer, mas eu fiquei pensando nessa arca. Eu não gostei dessa arca, desde quando eu cheguei.
3: Só não gostou dela?
4: Não.
3: É claro que é a presença de Deus. É o símbolo da presença de Deus, é a arca. E não era ela, agora é ela. Porque se é ela, quando eu chegar lá, não vai correr de mim, amém? Amém. Tá sentindo bem agora?
4: Graças a Deus.
3: Tá? A senhora criou ódio da arca.
4: Criei.
3: Quando você vê pessoas criando ódio de você, falando mal de você, porque dentro de você tem uma arca, que é a presença de Deus. Escuta isso, pode aplaudir Jesus. A senhora criou ódio.
4: Criei, na porta lá, não tem uma foto?
3: Tem, ah, tem uma foto na arca lá, né?
4: Tem.
3: Tem, é verdade.
4: Quando nós subiu, nós não sabíamos o rumo da igreja. Quando nós voltou, na hora que eu vi a arca, eu falei assim, eu não queria entrar. Só entrei por causa dela.
3: É?
4: Porque esse casal, eu só não tinha entrado, não.
3: E depois da oração, só sentiu o quê?
4: Olha, desde quando eu entrei por gente, me trabalharam comigo na macumba.
3: Ah, tô entendendo.
4: Tinha queimação.
3: Uhum.
4: Tinha dor sim, pico de papagaio, meu. Tinha tudo quanto é dor de coluna, dor no nervo, dor de tudo. E as minhas coisas não vão pra frente, quanto mais eu peço, mais eu clamo, mais eu vigilo não.
3: Calma
4: vai.
3: Aí, ela diz quanto mais ela clama, mas não adianta clamar a Jesus se não tirar o espírito das trevas dentro de você. Porque não adianta se orar, nem a sua oração Deus escuta. Primeiramente a gente vai expelir os demônios que estão dentro de você, para depois a gente encher você do Espírito de Deus. A pessoa que tem o Espírito Santo, ele odeia a arca, ele odeia você? Ele odeia você? Não, todo mundo que odeia você, o diabo está nela. É, o diabo está encarnado nela. Então, veja bem que quando ela chegou, ela odiou a arca, desde lá, do foto da arca lá, ela odiou. Mas quando ela chegou aqui, ela caiu em nome do Senhor Jesus Cristo de Nazaré. E vomitou o trabalho. Você estava sentindo dor, filha?
4: Aqui queima.
3: Uhum.
4: Para mim chegar aqui, eu precisei de oração dos casais.
3: Uhum.
4: Só não chegava, queimava aqui, queimou aqui, a minha perna, quando eu cheguei, ela pisou. Quando a irmã chegou atrás de mim, assim, a minha vontade voando em você.
3: Era? Só ficou com esse ódio todo meu? Rapaz, eu sabia que o diabo me odiava, mas não tanto assim. Diga, mas é bom ser odiado pelo diabo. Diga, glória a Deus, diga. Eu prefiro ser odiado pelo diabo e ser amado por Deus. Tá feliz agora, filha? Tá bem?
4: Agora eu tô.
3: Aleluia, diga glória a Deus. Paz, filha.
5: Paz, apóstolo.
3: O que que aconteceu, filha?
5: Eu fiz o projeto de vida porque as minhas coisas estavam tudo enroladas, o INSS não me pagava, já tem 8 meses, mas já deram uma posição que depois de 30 dias já vai pagar se eu não recorresse. Que dia 25 agora já faz. Aí, semana passada, eu perguntei para minha advogada se não tinha saído nada da justiça, porque o banco usou meu limite e fez empréstimo no meu nome e não caiu dinheiro na minha conta. Aí ela falou, não, filha, que está tudo parado, só no final do

0: mês que o juiz vai fazer alguma coisa, né? Aí, quando foi 4 horas da tarde, ela me ligou, dizendo que o juiz já tinha bloqueado para o INSS não descontar nada no meu salário e também marcou audiência.
1: Deus trabalhou.
0: Trabalhou nesse minuto que ela ficou sem falar comigo.
1: Deus é fiel, filha. Pegou o projeto, cumpriu o projeto.
0: Comprei.
1: Deus foi lá e bateu o martelo ao teu favor.
0: Bateu, porque ela disse que ele só ia voltar no final do mês. E ele, naquele dia, ele já deu a sentença que ele marcou a audiência.
1: Ele é fiel. Aplauda o nome do Senhor Jesus.
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7: 8h41.

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1: 8h46. 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
1: 8h47.
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